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1: Neville Goddard. Tudo o que você viu. Tudo o que você contempla, embora pareça fora, está dentro, do qual este mundo da mortalidade é apenas uma sombra. Se você apenas entrar em um estado em sua imaginação e assumir sua verdade, o mundo exterior responderá à sua suposição, pois é sua sombra, sempre testemunhando sua atividade imaginária interior. Teste a si mesmo, e se você provar isso para a sua própria satisfação, você chegará à mesma conclusão que os apóstolos chegaram no capítulo 13 do livro de Atos. Então você também dirá: encontrei em Davi o filho de Jessé, um homem segundo o meu coração que fará toda a minha vontade. Se o mundo responde à sua atividade imaginária, o mundo não é Davi fazendo a sua vontade. Se o Senhor afirmou que Davi sempre faz sua vontade e você, por um simples ato imaginário, ordena ao mundo exterior que responda, você não é o Senhor? Quando você imagina algo, é como se você tocasse um acorde. E tudo o que simpatiza com aquele acorde responde para testemunhar a atividade em você. Se o mundo é a resposta ao que você está imaginando, e Davi é um homem segundo o seu coração que fará toda a sua vontade, Davi não é o mundo exterior? Isso não é vontade, como o mundo usa a palavra. Você não deseja que algo seja assim, mas imagina-o e se convença interiormente de que é assim. E se por meio de sua persistência o mundo responder, você não apenas encontrou Davi, você encontrou o Senhor como sua própria maravilhosa imaginação humana. No pensamento hebraico, a história consiste em todas as gerações de homens e suas experiências fundidas em um grande todo. Esse tempo concentrado no qual todas as gerações estão fundidas e de onde brotam é chamado de eternidade. Em Eclesiastes, é dito que Deus colocou a eternidade na mente do homem. Mas para que o homem não pudesse descobrir o que Deus fez do princípio ao fim, só no final você realmente saberá o que Deus colocou em sua mente. A palavra hebraica Olam, traduzida por eternidade ou o mundo em Eclesiastes, é frequentemente traduzida como um jovem, adolescente, jovem. Estes são três títulos dados a Davi, filho de Jessé, e a palavra Jessé significa qualquer forma do verbo ser, ou seja, eu sou. Esse não é o nome de Deus? Quando chegar a hora de sua partida, você não verá o mundo humano não como uma multidão de pessoas, mas como um jovem solteiro, um adolescente, um jovem. Para a eternidade, é personificado como o jovem chamado Davi. Você saberá que isso é verdade somente quando chegar ao fim. Agora ouça estas palavras que se encontram no capítulo 20 de João. Pedro foi ao sepulcro onde viu as vestes de linho caídas e o guardanapo que estava sobre sua cabeça, não com as roupas de linho, mas enrolado em um lugar por em si. Você pode se perguntar por que isso é dito assim, mas eu lhe digo, as roupas de linho e o guardanapo são muito importantes. Leia a história com atenção e você descobrirá que o túmulo onde ele foi crucificado e sepultado era chamado de o Crânio. E Pedro, ao entrar no túmulo, viu as roupas de linho e o guardanapo, mas pôde ver aquele que foi colocado ali. Esta não é uma história secular de um homem que morreu vestindo roupas de linho com um guardanapo cobrindo o rosto e deixou o túmulo 3 dias depois, deixando suas roupas e guardanapos para trás. Não, a Escritura

É uma visão repleta de simbolismo. As roupas de linho simbolizam seu corpo físico. A vestimenta que você usa aqui que cobre sua verdadeira identidade. Esta não é a história de alguém que morreu, mas de alguém que ressuscitou dos mortos. Nos tempos antigos, a palavra guardanapo tinha um significado muito mais amplo do que hoje. Temos um guardanapo de jantar, um guardanapo de coquetel e também um absorvente higiênico, mas este guardanapo simboliza a placenta. O guardanapo aparece separado do corpo para lhe dizer que ocorreu um nascimento. Este é o nascimento que João insiste ser necessário para a entrada no reino dos céus. Mateus e Lucas contam a história do nascimento de uma mulher chamada Maria, dando à luz uma criança que era diferente, mas nasceu como nós. Mas quando você lê a história de João, o mais profundo de todos os escritores do Novo Testamento, você descobre onde ocorreu o nascimento e quem realmente é Maria. Maria é a caveira, o útero em que Deus entrou. Blake disse: "O próprio Deus entrou pelas portas da morte com aqueles que entram, e ele se deitou na sepultura com eles em visão da eternidade até que eles acordassem e vissem Jesus e as roupas de linho que a mulher havia tecido para eles. Minha mãe teceu esta vestimenta carnal que eu uso, e quando saí era de seu ventre. Então a placenta seguiu. Teve que ser descarregado, pois não faz parte da terra." O mesmo acontece com o guardanapo, dizendo aqui que um nascimento em comum aconteceu no crânio, onde o drama começou e termina. Sem dúvida, incontáveis milhões compareceram aos cultos do domingo passado e ouviram que ele havia ressuscitado. Sim, ele ressuscitou e você também. Pois Deus realmente se tornou como você é, para que você possa se levantar para saber que é como Ele é. Tendo entrado em seu crânio, Ele agora tem visões da eternidade. Visões de guerras, fomes e convulsões foram inicialmente imaginadas ou não poderiam acontecer. Quando você imagina um estado e encontra sua resposta vindo de fora, você descobriu quem é Deus, pois todas as coisas são feitas por Ele. Como Ele deseja, assim será. Mas Ele deve ter alguém que fará toda a sua vontade. Se são necessários 500 seres diferentes, masculinos e femininos, para responder ao seu ato imaginário, eles virão e parecerão a você a influência pela qual seu desejo se torna visível. Veja a humanidade. É Davi, sempre fazendo sua vontade. E quando seu tempo se esgota, toda a humanidade se fundará em um único jovem e personificado como Davi. Estranhamente, ele vem de dentro de você e o revela como seu pai. Então, falando por experiência própria, você dirá: "Encontrei Davi. Ele clamou a mim. Tu és meu pai." E você saberá que sua jornada está no fim. São necessárias todas as gerações de homens e suas experiências para levá-lo ao ponto de confrontar a beleza dessas experiências fundidas em um único jovem conhecido como Davi. Cada filho nascido de uma mulher saberá eventualmente que ele é o Deus que criou o universo e desejou que tudo existisse. Então ele perdoará a todos, pois saberá que eles estavam apenas a fazer sua vontade. Então, todos, resumidos, aparecerão para ele como Davi e ele dirá: "Descobri que meu filho Davi é um homem segundo o meu coração que faz toda a minha vontade." Agora chegamos a estas palavras: "Eu, Jesus, sou a raiz e a geração de Davi." Sim, chegará o dia em que você saberá que criou, entrou e animou a humanidade para que ela pudesse responder aos seus atos imaginários. E quando você julgou todas as gerações de homens e teve todas as suas experiências, você sairá da humanidade sabendo que você é sua prole e sua raiz, portanto, seu pai. Ainda assim, você veio do Pai como prometeu a si mesmo que faria.
disseram a você: quando seus dias se cumprirem e você se deitar com seus pais, levantarei seu filho depois de você e que sairá de seu corpo. Eu serei seu pai e ele será meu filho. E tendo criado a humanidade, a consciência surgiu e se enterrou na humanidade. Pois uma semente deve cair no solo e morrer antes de se tornar viva, a menos que morra. Fica sozinho, mas se morrer, produz muito. Deus morreu para se tornar a humanidade, que é feita do pó da terra. Seu nome é Eu Sou. Essa é a semente que caiu na terra, chamada homem, humanidade. E todo homem, seja homem ou mulher, diz Eu Sou. Se Eu Sou está imaginando um certo estado e o mundo responde seja bom, ruim, seja bom, mau ou indiferente, a resposta não está a fazer minha vontade? Quer a resposta venha de uma única pessoa ou de inúmeras pessoas, eles são Davi, pois é ele quem está sempre a fazer a vontade do Eu Sou. Pois é ele que está sempre a fazer a vontade do Eu Sou. Independentemente do seu nome, cor ou raça atual, você é Davi quando responde e torna visível para mim o que imaginei. E quando você encontra a causa da resposta, você a encontra em si mesmo. Teste a si mesmo e descobrirá que seu ato imaginal foi a causa da resposta do mundo em relação a você. Então, você terá encontrado o pai e o filho e sua jornada estará no fim, pois você terá se libertado de causas secundárias neste mundo de morte. Então, sua jornada se fundirá em um único jovem chamado Davi. Você o reconhecerá como ele é, conforme descrito no livro de Samuel. Você verá a eternidade que Deus enterrou em sua mente. E você será aprimorado por causa da experiência de criar esses corpos para o palco, entrar neles e interpretar seus vários papéis. Sua presença aqui me diz que você julgou todos eles, porque ninguém vem a mim, a não ser que meu Pai os chame. E eu e meu Pai somos um. Sua presença consistente e seu interesse em minhas palavras me dizem que você está no fim da peça, tendo desempenhado o papel do conhecido e do desconhecido, do rico e do pobre, do desgraçado e do orgulhoso. Você desempenhou tudo, pois tudo está contido em você. Cada parte concebível agora é uma realidade em você, mas você não precisa ativá-lo. Você pode, no entanto, entrar em um estado e, pelo simples ato de supor, ativar esse estado. E nenhum poder no mundo pode impedir sua resposta. Se for necessário, uma dúzia ou milhares de homens e mulheres para responder à sua suposição, eles o farão, pois a humanidade é Davi, um homem segundo o seu coração que fará toda a sua vontade. Todos os que foram necessários para cumprir sua suposição devem e virão para testemunhar aquilo que você está entretendo internamente. Ora, embora Nicodemos fosse membro do Sinédrio e conhecesse o pensamento hebraico a respeito da história, ele não conseguia compreender a ideia de um segundo nascimento, pois foi ele quem perguntou: como pode um homem velho entrar no ventre de sua mãe uma segunda vez e renascer de novo? Então veio a resposta: você, o mestre de Israel, ainda não sabe, a menos que você nasça do alto, você não pode entrar no reino dos céus chamado a nova era. Este é o drama de um ser expandindo-se, primeiro criando a humanidade e então limitando-se à sua criação. A humanidade, embora parte da estrutura do universo, está morta. Deus, soprando sobre ele, possui o corpo e o espírito entra e o anima. Agora, um corpo que está morto, Deus passará pelos horrores da jornada, sonhando com você e suas experiências até que ele desperte onde começou o sonho, no Gólgota, sua tumba, que é seu crânio. E quando Deus desperta, você desperta.
ao sair dele, você olhará para trás para ver o que ocupou por 6 mil anos. Você verá as roupas de linho que sua mãe teceu no ventre e deixará o guardanapo que o corpo expulsa. Então, aqueles que vêm para testemunhar o seu nascimento verão apenas o corpo descartado e aquele que simboliza o seu nascimento do alto. Tendo passado pela experiência, eu posso dizer-lhe: você começou seu drama na caveira e vai terminá-lo aí. O drama é sobre Deus, pois Ele criou tudo. É Deus quem desempenha todas as partes do drama e, no final, é Deus quem se retira e se levanta de seu próprio estado morto. Essa é a ressurreição. Se você pensa em termos de um pequeno ser chamado Jesus Cristo, você perde a verdade completamente, pois Jesus Cristo é sua própria imaginação humana maravilhosa e que é o próprio Deus. Quando você imagina um estado, Deus o imaginou. E assim como um som traz uma resposta, seu mundo responderá desempenhando o papel que deve desempenhar para trazer a realização. Tudo o que você vê precisa fazer é permanecer fiel ao estado em que entrou. Agora, Paulo faz esta declaração. Lembre-se de que Jesus Cristo desceu de Davi segundo o meu evangelho. Tendo experimentado as Escrituras, Paulo o chama de meu evangelho. Ele não nega a descida de Cristo, mas sabe que Davi foi criado para ele. E tendo-se enterrado em Davi, Deus morreu ao se esquecer de si mesmo. Então, Davi aparece quando a memória retorna. E ele se retira daquele corpo para descobrir que está muito mais luminoso do que era antes de entrar nele. Muito mais translúcido, maior em poder e sabedoria do que antes. Não há limite para a expansão e luminosidade. Existe apenas um limite para a contração e opacidade. A ressurreição é simplesmente levantar-se do corpo de morte no qual você está agora encerrado. E a expansão é sua por causa de sua vontade de vir a este mundo de morte e superá-lo. Portanto, não procure nenhum guardanapo do lado de fora, pois ele é apenas um símbolo de seu nascimento espiritual. Quando a visão surgir, você saberá o que aconteceu e por que João deu tanta importância ao guardanapo. Foi João quem enfatizou o nascimento de cima, pois somente depois desse tipo de nascimento a paternidade pode ser descoberta. A placenta pertence ao corpo, mas depois que o prole sai, a placenta é descarregada. É um sinal de nascimento que pode ser visto, mas ninguém pode ver você com os olhos mortais, pois o seu nascimento é espiritual. Eles virão e verão o resto que você vestiu, mas eles não verão. Chegará o dia em que você experimentará o simbolismo das Escrituras. Então você e eu estaremos mais uma vez naquele corpo que ocupávamos antes de nossa descida para estes corpos de morte. O corpo de Cristo ressuscitado não é algo acabado, mas está em processo de ereção. Formados pelos redimidos, todos devem se elevar a essa experiência, tornando assim o corpo mais glorioso, mais luminoso e muito mais maravilhoso do que era antes de nossa descida em nossa própria criação da morte. Você não fez nada de errado que o levou a entrar em um corpo de morte chamado homem. Você estava no princípio com Deus e era Deus. Você nunca foi um pequeno verme que, saindo do lodo, se tornou um passarinho e então outra coisa para evoluir para o homem. Não, tudo isso faz parte da estrutura do universo. Você era Deus quando desceu e animou o homem. E ninguém pode descer a humanidade senão um filho de Deus, do qual há um número definido e são necessários todos os seus filhos para formar Deus. A palavra Deus está no plural. A palavra é Elohim. E quem é uma unidade composta de uma feita de outras? São necessários todos os filhos de Deus para formar o Eu Sou.
Portanto, não pode haver mais neste mundo do que há filhos de Deus. Todo filho nascido de mulher vive porque nele está um filho de Deus, seu ser ancestral, animando-o e pondo-o à prova até que se desprenda daquele corpo que é seu Davi, seu amado, tal como o mundo é. Alguém sentado em uma masmorra, se sentindo abusado, pode entrar em uma imagem de ódio e causar distúrbios no mundo. Embora ele seja completamente desconhecido e enterrado em uma masmorra, portanto, invisível para o mundo, ele pode imaginar com tal intensidade que muitos serão pegos em sua resposta. Estamos sempre a dar conselhos quando as Escrituras não têm nada a dizer sobre conselhos. Sejam bons ou ruins, a Escritura apenas nos diz para ir e cantar a eles as boas novas de que você é imortal, como eles são. Que você criou o mundo e simplesmente extraiu a si mesmo dele, assim como eles podem. Não lhes dê nenhum conselho sobre o que devem ou não fazer. Se seu filho quer deixar crescer a barba, deixe-o. Se ele não quiser crescer, não tente dar-lhe todos os seus bons conselhos. Simplesmente deixe-o em paz e a sua maneira maravilhosa. Imagine que está livre desse estado, pois o mundo pertence a você e está sempre expressando seus pensamentos íntimos. Veja uma situação como algo externo e você se enredará em suas sombras, pois todos que respondem ao seu ato imaginal são uma sombra. Como pode uma sombra ser causadora em seu mundo? No momento em que você dá a outro o poder de causalidade, você transfere para ele o poder que pertence a você por direito. Outros são apenas sombras, testemunhando as atividades que ocorrem em você. O mundo é um espelho, refletindo para sempre o que você está a fazer dentro de si mesmo. Se você sabe disso, está livre e uma série de eventos se desdobrará dentro de você para revelar a história da salvação. Então você deve contar seus irmãos, encorajá-los, pois todos são seus irmãos. Vá e diga a seus irmãos: subo para meu Pai e vosso Pai, para meu Deus e vosso Deus. No final, somos um ser maravilhoso. O corpo agora está a ser lentamente erguido dos redimidos e todos serão redimidos. Se um irmão está perdido no mundo da morte, deixarei os 99 para ir em busca dele. Todos devem ser redimidos ou o templo perderá uma pedra. Portanto, todos. Até mesmo os Hitler, os Stalins, todos os chamados monstros do mundo serão redimidos, pois eles apenas respondem aos medos e pensamentos horríveis que os homens colocam em movimento. Uma amiga escreveu dizendo que, embora raramente compre um jornal, ela comprou um jornal de domingo há algumas semanas. Nele, ela leu a história de uma mulher que se dizia uma grande médium. Acreditando que a Califórnia iria cair no Oceano Pacífico, ela e sua família estavam a se mudar para Spokane. Algumas semanas depois, um amigo veio telefonar e trouxe um jornal atualizado. Olhando através dele, ela encontrou uma história sobre a mesma mulher que, embora tivesse apenas 29 anos, ao chegar em Spokane, ela teve um ataque cardíaco e morreu. Tudo certo. No que diz respeito à senhora, a Califórnia desapareceu. Ela agora está em um mundo exatamente como este, em uma sensação de tempo mais adequado para o trabalho que ainda precisa ser feito nela para levá-la ao conhecimento de quem ela realmente é. Esta pessoa assustada morreu muito jovem, mas enquanto estava aqui, ela assustou muitos neste estado. Amigos de meu sobrinho se mudaram para Arizona sem perceber que estavam a levar consigo suas crenças e medos. Você pode ir daqui aos confins da Terra. Você pode fazer sua cama no céu ou no inferno. Mas você ainda estará ciente porque Deus está lá. Porque você não pode escapar de ser Deus. Você pode não saber que está, mas se tem medo aqui, terá medo lá. Como Jó, os temores dessa senhora vieram sobre ela. Com medo, ela criou seu próprio desastre. Mas no final de Jó, somos informados de que foi Deus quem o fez.
pois somente no final da jornada percebemos quem Deus realmente é. Tendo ouvido falar dele com os ouvidos, quando nossos olhos contemplam a verdade por existência, nós entendemos. Com medo, orei a um Deus externo e todos os meus medos vieram sobre mim. Então, vendo o símbolo que revela a minha paternidade, eu disse: eu ouvi falar de ti com os ouvidos dos ouvidos, mas agora meus olhos te veem. Quando Deus se retira dessa experiência fabulosa, tudo o que Ele era, tudo o que Ele era, é duplicado. Essa é a história de Jó. Ele não fez nada de errado. Jó simplesmente imaginou as coisas erradas. Ele culpou o diabo, mas o diabo não existe fora do homem. Satanás é o duvidoso. É ele quem duvida da realidade de seus atos imaginários. Se você não consegue acreditar na realidade do seu ato imaginário invisível, pode recorrer a outra pessoa e acreditar nela. Mas você está sempre imaginando, pois a imaginação é Deus. E a imaginação imaginando é o poder do mundo. No começo, você ouviu, mas à medida que seus olhos veem o resultado de sua audição anterior, você acredita. E, no final, tudo que lhe for tirado retornará 100 vezes. Ontem o mundo celebrou a ressurreição, mas a ressurreição e o nascimento do alto são duas faces da mesma moeda e acontecem na mesma noite. Os sacerdócios do mundo marcaram a época como o primeiro domingo após a lua cheia em Áries, mas não precisa ser então. A ressurreição pode ocorrer a qualquer momento. Isso acontece e ainda está a acontecer, pois o templo está a ser reconstruído em uma escala mais gloriosa, pois nós somos as pedras vivas formando a nova Jerusalém. Acredite em mim quando digo que sua maravilhosa imaginação humana é Jesus Cristo. A imaginação entrou pela porta da morte, seu crânio, e está a sonhar com o mundo em que você vive. É a imaginação quem vai emergir, e quando isso acontecer, você é Jesus Cristo. Nunca houve outro Cristo e há apenas um. Quando acordo, sou eu. Quando você acorda, você é Ele, que juntos formam o único Senhor Deus e Criador de tudo. Não inveje nem condene ninguém, pois condenação é julgamento e julgamento é uma simpatia de sua imaginação. Com que julgamento você julgar, você será julgado e cumprirá. Você sempre encontrará pessoas ansiosas para questionar o que você pensa deste ou daquele. Tenho certeza de que, se todos rastrearmos nossa ancestralidade o suficiente, encontraríamos hipês, assassinos e ladrões registados lá. No começo ninguém nasceu rei. Alguém tinha que sentir essa posição e tomá-la à força. Você não tem que voltar atrás e mudar nada ou ninguém, mas não inveje ninguém. Se alguém quer 1.000 ou 100.000 acres, deixe-os ficar com eles. Se você gostaria de morar em um lindo apartamento, diga que sim. Você pode pensar que não pode pagar pelo que deseja, mas esse pensamento é um ato imaginário. Eu sugeriria, em vez de pensar que você não pode pagar, simplesmente durma mentalmente naquele apartamento esta noite, aceitando o fato de que você tem todos os fundos necessários para pagar por isso. Persista e o mundo responderá. Você receberá o dinheiro necessário para morar lá. O mundo não causa, ele apenas responde aos seus atos imaginários, pois apenas Deus age. E Deus está em você como sua própria maravilhosa imaginação. Agora, antes de julgar, experimente. Se você fizer isso, não poderá falhar. E quando provar sua imaginação no teste, compartilhe as boas novas com os seus irmãos. Diga a todos que você encontrou como o mundo funciona. Você não precisa ter formação educacional ou social adequada para aplicar este princípio. E você não pode falhar. Pois suposição, embora falsa, se persistir, se tornará realidade. Quando você souber o que quer, assuma que já o tem. Acredite que sua suposição é verdadeira.
Olhe para o seu mundo mentalmente e veja o seu desejo realizado. Faça isso e você estará a provocar uma resposta aos seus pensamentos e, em um futuro não distante, você se encontrará fisicamente ocupando o estado imaginado. Agora, depois de realizar seu desejo, não volte a dormir e se apegue a este sonho que agora é solidamente real, enquanto tenta projetar um desejo por meios seculares. Somos advertidos contra fazer isso na parábola do tolo rico, que disse: "Eu tenho tudo o que preciso, mais do que suficiente. Vou derrubar meus celeiros e construir outros maiores para armazenar meus grãos e meus bens. Então eu farei. Relaxe, coma, beba e divirta-se." Mas o Senhor lhe disse: "Tolo, esta noite sua alma é exigida de você. Não se apegue a nada do lado de fora. Segure apenas em sua imaginação. Se algo é tirado de você, é porque em algum momento você assumiu a perda e por um momento se perguntou o que faria se fosse. Você esqueceu o pensamento, mas sua imagem já havia sido liberada para se cumprir. Se você deseja manter seus bens, deve mantê-los em sua imaginação e não construir celeiros para abrigá-los. Não se esqueça, lembre-se da história do nascimento contada em João. Ele não o descreve como Mateus ou Lucas, mas diz que esse nascimento é essencial para entrar na nova era. Então, no final, ele lhe dá esse lindo simbolismo do nascimento que vem por meio da morte. Pois é apenas por meio da morte que se vive. Uma semente deve cair no solo e morrer antes de se retornar viva. Então, Deus morre dizendo: "A menos que eu morra, você não pode viver. Mas se eu morrer, ressuscitarei e você comigo." E Deus ressuscitou. Agora, vamos para o silêncio.

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Neville Goddard. Tudo é possível. Jesus Cristo é a verdadeira identidade de cada um. Seu nome, para todo sempre, sou eu. Portanto, quando você diz que sim, você está a declarar sua verdadeira identidade. Você acredita que todas as coisas são possíveis para alguém chamado Jesus Cristo, mas não para você? Se você faz isso é porque você não sabe quem você é. Em 1929, acreditando que Jesus Cristo era outro, estive em sua presença. Nos abraçamos e eu me tornei o amor infinito que contemplei, pois naquele momento fui incorporado ao seu corpo e me tornei um com o Senhor ressuscitado. A Escritura nos diz: ninguém jamais viu a Deus, excepto seu Filho unigênito que está no seio do Pai. Ele o deu a conhecer. Isso é verdade. 30 anos depois, o único Filho de Deus se deu a conhecer a mim. Quando fui incorporado ao corpo de Deus, pensei que era Neville. Mas 30 anos depois, quando Davi, de forma bíblica, explodiu por dentro e me chamou de pai, eu sabia que era Deus. Embora para mim o Davi que disse: eu contarei o decreto do Senhor. Ele me disse: tu és meu filho, hoje eu te gerei. Viveu 1000 anos antes da nossa era e não foi relacionado de forma alguma para mim. Mas agora eu conheço a verdade das palavras. Ninguém jamais viu a Deus até que aquele que está no seio do Pai o dê a conhecer. Só quando todo o meu ser explodiu e o Filho de Deus, Davi, apareceu no Espírito e me chamou de Pai, é que conheci minha verdadeira identidade. Agora sei por experiência própria que sou Jesus Cristo e que não há outro Deus, nenhum outro Salvador. Também sei que você e eu saímos do corpo do Senhor Jesus Cristo. E é para esse corpo único, um Espírito, um Senhor e Deus e Pai de todos que retornamos por meio dessas experiências que acontecem dentro de nós. Deixa-me explicar desta maneira. No final do capítulo 7 de Lucas, é dito que Jesus perdoou uma mulher de seus pecados. Momento em que aqueles que se sentaram à mesa com ele disseram: quem é aquele que perdoa os pecados? Depois, ele foi de aldeia em aldeia, ensinando as boas novas do reino de Deus. Maria Madalena, Joana e Susana foram com ele, sustentando-o com os seus meios. Os estudiosos da grande Bíblia do intérprete, considerada a obra mais erudita até o momento, fizeram esta observação a respeito desta passagem, e estou a citar com precisão: Jesus não dependia de hospitalidade casual, mas era sustentado por mulheres ricas. Você pode acreditar nisso? Eles estão a falar do homem que disse: tudo o que você deseja, acredite que você recebeu e você receberá. E todas as coisas são possíveis para aquele que crê. No entanto, somos solicitados a acreditar que Jesus dependia de outros. Por que esses estudiosos diriam tal coisa? Porque eles não tinham experimentado Jesus Cristo. Esta não é uma história de 3 mulheres ricas, mas daquelas que viram o túmulo vazio. Esses personagens são eternos. São aqueles que contaram o que viram, relatando suas próprias experiências. Diz-se que os apóstolos que ouviram não acreditaram, pois lhes pareceu apenas uma história inútil. Segue-se a história de que o Senhor ressuscitado caminhou com essas mulheres, embora elas não o conhecessem, perguntou: do que se trata? E um respondeu: não sabeis que crucificaram um grande profeta que foi entregue nas mãos dos anciãos e das autoridades? Então ele disse: não é necessário que Cristo sofra essas coisas e depois entre em sua glória?
E começando com Moisés, na lei e todos os profetas, ele interpretou para eles em todas as escrituras as coisas concernentes a si mesmo. Como já era tarde, pediram-lhe que ficasse, e sentado à mesa, ele pegou o pão, abençoou e partiu. Como ele entregou a eles, o reconheceram e ele desapareceu da vista deles. Esta não é a história de um homem que, enquanto janta, parte um pedaço de pão. Eu sou o pão da vida. Um dia, como uma semente estourando, o pão da vida estourará e o plano de salvação contida nessa semente se desdobrará de dentro. Quando o pão da vida se partir em você, Davi o chamará de Pai no Espírito. Antes dessa salvação, você não estará na presença do Senhor ressuscitado, abraçado e incorporado ao seu corpo. Esta incorporação é o seu batismo, pois é então que você está unido. E lembre-se, se você se uniu a Ele em uma morte como a dele, certamente se unirá a Ele em uma ressurreição como a dele. Observe a diferença de tempo. Você foi unido a Ele na morte e será unido a Ele na ressurreição. A semente foi quebrada e está se partindo em tudo. Você saiu de si mesmo para entrar nesse mundo e voltará a ser você mesmo, enriquecido pela experiência. A palavra traduzida como sofrer, na frase, não é necessário que Cristo sofra essas coisas e depois entre em sua glória. Significa experimentar sensações. Para experimentar sensações, você se esvaziou de seu ser divino e aceitou as limitações de um escravo. Você se comprometeu até a morte para experimentar suas sensações, tornando-se um com a morte. Você a vence quando parte este pão e nasce de dentro. Pois, a menos que isso aconteça, você não pode entrar no reino de Deus. Quando isso acontece, você terá elevado o Filho do Homem ao conhecimento de que eu sou Ele. A menos que saiba disso, você continuará perdendo seus objetivos e continuará morrendo em seus pecados. Não há ser falando com você de fora, pois Jesus Cristo não é outro. Você e eu cumprimos tudo que é dito sobre Ele individualmente, por causa de vossa singularidade. Não há ninguém como você e você não pode ser substituído no reino de Deus. Embora o que vos conto pareça uma história selvagem, é verdadeira, pois na casa de meu pai há muitos quartos. Não fosse assim, eu teria dito que vou preparar um lugar para você. E quando eu for, voltarei e te receberei para mim, para que onde eu estiver, tu também estejas. Agora as mulheres mencionadas na história de Lucas são testemunhas. Você será a minha testemunha. Vou levá-lo para a casa do Pai, onde vou instruí-lo e dizer quem eu sou. Eu não posso te levar mais longe. Você deve encontrar o Pai em você. E isso você nunca fará enquanto me olha como uma pessoa. Quando você me vê, você vê o Pai. Mas eu não sou o Pai quando você olha para mim. Você encontrará o Pai somente quando seu filho unigênito, Davi, o chamar de Pai. O Antigo Testamento é um projeto profético e o Novo Testamento interpreta sua profecia. Quando essa profecia é experimentada, é tão diferente do que parece ser na superfície, pois o Antigo Testamento é simplesmente um prenúncio, um esboço, de uma forma não totalmente conclusiva ou imediatamente evidente. Quando acontecer em você, e acontecerá, você nascerá do alto e descobrirá o Filho de Deus que o revela como seu Pai. O templo de seu corpo espiritual será dilacerado do alto a baixo e o Espírito Santo descerá sobre você em forma corporal como uma pomba. Então o plano de salvação de Deus terá se cumprido em você. Os homens, achando-se tão bons, estão a dizer que Jesus foi guardado por mulheres ricas e milhões de pessoas acreditam nelas. Alguns na minha própria profissão apontarão para esta passagem e conseguirão que mulheres ricas os apoiem. E eles farão acreditar que eles estão a fazer obra de Deus como você faria com vacas leiteiras.
Como o homem lhe disse, tudo o que você deseja, acredite que recebeu e receberá. Depender de mulheres ricas para se manter. Ofereceram-me diamantes, joias de todos os tipos, dinheiro, meu aluguel pago por 5 anos seguidos, todos os tipos de coisas, mas nunca aceitei nada disso. Paguei todas as minhas dívidas, mas não com presentes como esses. Quando me disseram que essa era uma prática comum, assegurei-lhes que eu não era comum e não estava no mercado pelo que eles ofereciam. Mas as mulheres mencionadas em Lucas foram as suas testemunhas, aquelas que registraram suas visões para apoiar sua afirmação. Pois é preciso ter prova de que tudo o que foi dito de Jesus Cristo nas Escrituras foi experimentado por Ele. Não deveria Cristo experimentar essas sanções, essas emoções e então entrar em sua glória? Preciso que as Escrituras sejam confirmadas, pois não estou a falar apenas com você neste nível, mas em todos os níveis do seu ser. Um amigo me seguiu de um lugar para o outro, de um nível para o outro, enquanto eu ensinava as Escrituras. Em sua carta, ela disse: a cada palestra eu ficava tão animada que meu coração começava a se partir e no final eu mal conseguia me conter. Não nos foi dito, não ardeu o nosso coração dentro de nós quando Ele nos abriu as Escrituras? O que mais está lá? Se você ler o relatório de um médico no Jornal da Manhã e se lembrar do que o mesmo médico relatou há 1 ano sobre a mesma condição do coração humano, descobrirá que o médico se contradisse completamente, ou apenas ele esteja citando outro médico. Bem, se houver 1 milhão de médicos, você sabia que encontrará 1 milhão de tratamentos diferentes para a mesma doença? Os tratamentos estão mais na moda do que as roupas que você veste, mudando frequentemente. Mas a palavra de Deus é para sempre. Somos informados. Eu sou de cima, você é de baixo. Você é deste mundo, eu não sou deste mundo. Se isso for verdade, como as Escrituras podem ser seculares? Ele está a dizer que pertence a uma região totalmente diferente, que ele é do crânio onde foi enterrado no início dos tempos e não do ventre de qualquer mulher que teve filhos no tempo. Tudo o que você já fez foi feito por Cristo. Ele é a sua vida e sem Jesus Cristo em você, você não poderia respirar. Deixando que tudo aconteça, ele vai vivenciar tudo como você. Acredite em cada preceito literalmente, pois ele será cumprido literalmente. Acredite que todas as coisas são possíveis para você e que você é o que deseja ser. Persista nessa suposição e ela se tornará realidade. Tendo assumido a vida que você vive agora, ninguém poderá tirá-la de você, mas você mesmo. Você tem o poder de abandoná-lo por não estar mais consciente dele e o poder de pegá-lo novamente por meio da consciência. Você é o Cristo cósmico que pregou seu poder na humanidade em 6 vórtices como a estrela de Davi de 6 pontas. No momento de puro êxtase, Deus começou uma boa obra em você e Ele a completará conforme seu estado predestinado se desdobra de dentro. Agora, vamos ao silêncio.

0: Desculpa, mãe.
1: Não, não. Fala pra mim. Tinha necessidade de jogar meu telefone no chão.
0: Eu não fiz nada demais.
1: Ou tu achou maneira a tua atitude?
0: Eu não fiz nada demais.
1: Não, tu achou maneira a tua atitude?
0: A culpa é sua. Foi você que curtiu a foto dela. Você que me deixa assim.
1: A mina é só minha amiga, cara. Foi só a foto.
0: Amiga? Amiga de cu é rola.
1: Eu vou fazer. Pode parar, né? Vai começar a baixaria.

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1: Alô, bom dia, bom dia, bom dia, caro ouvinte. Bom dia a todos que estão aqui ligados ao programa. Esta é segunda-feira, dia 27 de julho de 2026. Já está quase no final do mês. Quase final do mês! Que bom! Hoje é que o final do mês, nós todos ficamos felizes, né? Ficamos todos alegres, alegresitos. Mas bom, caro ouvinte, vamos juntos fazer o show de amanhã, durante esta semana. Dizer que é um prazer estar aqui a fazer o programa. O meu nome é Nelson. E vamos fazer aqui juntos o show da manhã, até às 10 da manhã. Dizer que hoje o dia está fresquinho aqui, poxa, bem quentinho. E dizer que estamos a transmitir para Maputo em 99.3 MHz, para a cidade de Xaxai em 95.0, para a cidade de Inhambane em 96.0, cidade de Abel 89.3, para a cidade de Teto 95.0, para a cidade de Nampula 97.3, cidade de Pemba em 99.5. A todos que gostam aqui do programa, já sabem, já podem mandar as vossas mensagens para 87000-9900. É o número que vocês podem interagir aqui comigo. Hoje vamos continuar aqui a falar, a soltar a consciência sobre os segredos da mente milionária. Agora vamos continuar a falar sobre o complexo de pobreza. Hein? Se você sofre de complexo de pobreza, porque isso é muito importante você entender se você está nessa fase de viver num complexo de pobreza, ok? Não estou a falar daquele que está pobre, pobre. Estou a falar daquele que, pelo menos, trabalha, tem um salário, tem alguma coisa, negócio para fazer, mas vive de um complexo de pobreza, ok? Agora, vamos lá aí. Vamos lá aí fazer o seguinte, vamos também depois das 9h40 saltar ali para a rubrica de saúde e bem-estar. Vamos continuar a falar sobre o microbioma, vamos falar das 40 e das 39 ou 37 trilhões de bactérias que o ouvinte tem, ok? Vamos falar das bactérias. Você sabia que tem uma comunidade de bactérias que funcionam no seu corpo, ok? Vamos falar sobre esse assunto aqui, a relação entre os seres humanos e as bactérias positivas e negativas. Vamos continuar a falar sobre as bactérias no seu corpo, cerca de 37 comunidades de bactérias. Você é um ouvinte, é um holobionte, ok? Mas pronto, e lá para as 9h40 vamos fechar aqui com o tema de o hábito de administrar dinheiro é mais importante que a quantidade de dinheiro que você tem. E você vai ter que responder essa pergunta aqui para mim, aqui no show da manhã, nesta manhã de segunda-feira, dia 27 de julho de 2026.
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1: morning. É exatamente isso. Bom dia aqui a todos. Estou aqui ligados ao programa. Bom dia, bom dia. Vamos lá ver aqui como é que está aqui o tempo nas nossas cidades. Vamos lá ver aqui. Hoje é dia 27 de julho. Dizer aqui, já tem a Célia Carlos. Diz bom dia aqui, Célia Carlos. Quero ver a música do professor Lai. Tenho aqui também Célia Carlos, ok? Tenho aqui também o Emerson Luiz Chateica. Bom dia, Mano Nelson e todos os trabalhadores da Rádio 99. Mando um abraço especialmente para Mano Anselmo, Mano Arsene, pensa a música El Django, Dudu, Armadura. Eles são de férias aí, ok? Célia Carlos, não entendi. Timóteo Raposo também pediu tempo aqui na segunda-feira, dia 27 de julho. Maputo, máxima 25, mínima 14, com o seu limpo, cidade Xaxai, máxima 22, mínima 13, com o seu nublado, cidade Amaxix, máxima 26, mínima 14, com o seu predominantemente limpo, cidade Guiamano, máxima 25, mínima 15, com o seu parcelamento nublado, cidade da Beira, máxima 24, mínima 14, com o seu limpo, cidade de Chimoio, máxima 23, mínima 11, com o seu limpo, Quilimano, máxima 26, mínima 16, com o seu nublado, Teta, máxima 28, mínima 16, com o seu limpo, Nampula, máxima 27, mínima 15, com o seu nublado. Lixinga, máxima 23, mínima 10, com o seu nublado. Pema, máxima 26, mínima 21, com o seu limpo. Vamos lá ver aqui quais são os ouvintes que já estão ligados. Núcio dos Santos, bom dia. Serafim, Mário, bom dia. Nelson aí, bom dia também. Augusto Calana, bom dia. 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

Mentre estic ligat al programa matinal, bon dia. Cèlia Carlos, Inyaman, bon dia. Aquí, Del Mar Manjat, que era música de Michael Jackson. Sexta-feira, okay? Que música é essa? Eu tenho aqui um vídeo, diz meu Roma é tu, não percebi o que é isso. Hélio Betty, o problema pobre, o problema do pobre, ok? Falasse um problema do pobre. Música de Plutónio, a vida é uma lição, não sei quem é esse ouvinte, deixa aqui Matias Damasio. Tenho aqui também quem a música, peço a música do Gabo Gourão, Ajax, produção título Quanto TV. Batista Fernando, quero a música de Kossozana, Gogo Wame, ok? Ok? Que música é essa aí, Gogo Wame? Que música é essa aí do Gogo Wame. Tem aqui a música aqui. Mas vamos começar assim mesmo, como uma piano hoje, hein? Vamos começar diferente hoje. Bom dia. Normalmente o show da manhã não começa com uma piano, mas hoje é diferente. Hoje é aquela ressaca, né? São 6 horas e 6 minutos, ok?

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2: 6 horas e 22 minutos.
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2: 6 horas e 34 minutos.
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4: É exatamente isso, solta a consciência nesta manhã de segunda-feira, dia 27 de julho de 2026. Para todos que estão aqui ligados ao programa, muito bom dia. Vamos continuar aqui a falar sobre um tema muito interessante, que é o complexo de pobreza. Você sente esse complexo de pobreza? Você sabe o que é ter o complexo de pobreza? O número já está aqui disponível para a gente falar sobre esse assunto aqui nesta manhã de segunda-feira. Complexo de pobreza não é um diagnóstico médico ou psicológico oficial. É uma expressão usada para descrever um conjunto de crenças, comportamentos ou sentimentos relacionados com a pobreza, mesmo quando a situação financeira da pessoa melhora. Por que é que eu estou a falar sobre isso? Aqui no programa, no Chaves Mágicas 2, para fechar este capítulo, trazemos a história de um jovem que contratou o Murphy, que dizia: eu sofro de complexo de pobreza há muitos anos, porque não via atendida as minhas orações, ok? É o seu caso. Você também vê que as suas orações não são atendidas. Você também vê que as suas atendidas são atendidas. Ok. Então, é exatamente isso que eu quero falar aqui consigo, caro ouvinte. Vamos lá falar sobre esse assunto. E quero também dizer aqui, vamos lá ver aqui, vamos lá ver aqui o que é isto de complexo de pobreza, ok? E eu quero trazer aqui também, neste processo de complexo de pobreza, um exemplo de um jovem que dizia que as suas preces não eram atendidas, ok? Ele pedia prosperidade, mas o medo da pobreza pesava-lhe na mente. Obviamente, atraía mais carência e limitações do que prosperidade. Cara, vem ter o seu caso, esse é o seu caso. É o seu caso, é o seu caso. Eu ligo para mim para a gente falar sobre esse assunto aqui no show da manhã. Meu número já está disponível aqui, 87000-9900. Vamos lá falar aqui sobre esse assunto aqui no show da manhã, né? O número já está disponível, né? Podem ligar para falarmos aqui juntos sobre o seu complexo de pobreza, ok? Sofrer do complexo de pobreza. É importante distinguir que isso de ser pobre, uma pessoa pode viver na pobreza sem desenvolver esse tipo de complexo, enquanto outra que já melhorou de vida pode continuar a pensar e agir como se estivesse sempre à beira da ruína devido às experiências passadas. Medo constante de ficar sem dinheiro, mesmo tendo poupanças suficientes, dificuldade de encaixar dinheiro até com necessidade básica por receio do futuro, sentimentos de inferioridade por causa da condição económica, vergonha de pedir ajuda, necessidade de aparentar riqueza para esconder uma situação económica, ansiedade intensa mesmo que surgem, como é que se diz, mesmo que surgem despesas inesperadas. Eu quero falar consigo. O que seria este caso de complexo de pobreza? Mas escreve um padrão real, um conjunto de crenças, emoções e comportamentos moldados por experiências de escassez que persistem mesmo quando a situação muda. Se quiser sentir que dinheiro não é para mim, culpar ao gastar mesmo quando há recursos, desconfiança da abundância, esperar que tudo vá mal, sabotagem inconsciente de oportunidades. Você é capaz de conhecer alguém, seu marido, sua esposa, que juntos, quando começaram, estavam mesmo numa situação de carência. mas depois começaram a trabalhar, melhoraram a vida, mas aqueles pensamentos continuam, né? Porque continuam com aqueles pensamentos de desconfiança, de abundância. Ei, eu não sei se vou conseguir ter tanto dinheiro na vida. Ei, esse dinheiro que estamos a ter é muito, mulher. Ai, e vocês sabem que segunda-feira é assim complicado, né? Segunda-feira eu tenho a minha linha aqui de telefone bem calminha, ninguém liga, não sei porquê. Segunda-feira é tão triste. Aquela hora das 6, toda a gente já está com uma babalaza, daquelas babalazas terríveis. Vamos ver se a gente consegue ter alguém aqui para falar comigo sobre o complexo de pobreza. Você sofre do complexo de pobreza? Hã? Vamos ver se você sofre do complexo de pobreza aqui. Vamos lá falar aqui com este ouvinte aqui. Senhor Reglo, você sofre do complexo de pobreza? Bom dia.
5: Bom dia.
4: Bom dia, Sr. Reglo. Sofre de complexo de pobreza?
5: Não sofro, mano.
4: Então?
5: Não posso sofrer enquanto tenho mão, enquanto tenho pernas, enquanto tenho boca para falar.
4: Sentes que dinheiro não é para ti?
5: Tenho?
4: Sentes que dinheiro não é para ti?
5: Dinheiro?
4: Sim, tens medo de ficar sem dinheiro, tens medo.
5: Não, ter dinheiro, vou ter medo.
4: Tens medo de ficar sem dinheiro? Tens medo?
5: Não posso.
4: Ok. Não, tens medo ou não posso? Não é não posso, tens medo ou não?
5: Não.
4: Tens dificuldade em gastar dinheiro?
5: Sim, tenho.
4: Sentes o sentimento de inferioridade por causa da tua condição económica? Sentes-te em baixo? Sentes-te com inferior às pessoas que têm mais dinheiro?
5: Tem que ter medo, sim, porque não pode gastar o excesso.
4: Um abraço aí, tá bom?
5: Muito obrigado.
4: Ok. Como descobrir que você sofre desse complexo, ok? Porque você é capaz de estar a sofrer... Você é capaz de estar a sofrer desse complexo de pobreza, você nem sabe, ok? Sabiam disso? Eu quero que eu faça um diagnóstico aqui para vocês. Você sente um medo constante em ficar sem dinheiro? Mesmo quando as suas contas estão em dia, continua a sentir que há uma catástrofe financeira. Você sente culpado quando gasta dinheiro? Epa, gastei dinheiro, estou a sentir culpado, pá. Fica a pensar toda a noite, pá. Foi, gastou dinheiro e já está a pensar, epa, evita também oportunidades por medo de perder dinheiro. Você evita oportunidades por medo de perder dinheiro. A próxima oportunidade você começa a pensar, ih, não, tenho medo, não vou gastar. Você tem a autoestima, depende da sua situação financeira, ok? A sua autoestima depende da sua situação vamos lá ver aqui se a gente consegue ter aqui algum ouvinte para a gente falar sobre isso. Você tem medo excessivo de gastar dinheiro, você tem preocupação constante com o dinheiro, você tem dificuldade em desfrutar o que conquistou, você tem baixa autoestima ligada ao dinheiro, ok? Você é obcecado por parecer rico nos outros, você desconfia, tem uma desconfiança constante, acredita que qualquer pessoa pode querer aproveitar-se financeiramente de você. Tem dificuldade em confiar mesmo em familiares ou amigos. Você deve observar isso. Vamos lá falar sobre esse assunto aqui, caro ouvinte. Eu quero saber aqui com vocês. O que é mais importante é perceber o motivo por trás do seu comportamento. Por exemplo, uma pessoa que poupa porque quer comprar uma casa está a agir de forma planeada, né? Uma pessoa que evita comprar medicamentos, comida adequada ou reparar algo essencial por um meio racional de gastar dinheiro pode estar a viver uma ansiedade relacionada com pobreza. Agora, atenção às conclusões, né? Ter hábitos económicos ou ser muito poupado não significa que alguém tenha esse complexo. Atenção! Pessoas que cresceram em famílias com poucos recursos podem manter hábitos de poupança por escolha consciente. Sem isso, lhes causa sofrimento ou limite a sua vida. Se suspeita que alguém sofre desse tipo de insegurança, vale a pena observar esses comportamentos, que são persistentes, provocam sofrimento ou ansiedade, afetam a vida pessoal, familiar ou pessoal. Nesses casos, deve conversar, deve conversar aqui comigo, ok? Você conhece alguém que sofre disso, ok? É obcecado por parecer rico. Algumas pessoas reagem de forma oposta, fazem gasto excessivo para transmitir uma imagem de sucesso, mesmo sem condições para isso. Você conhece essas pessoas? Bom, são neste momento 6 horas e 44 minutos. Eu tenho aqui a linha disponível. Vamos ver se a gente consegue ter mais um ouvinte aqui que quer falar comigo sobre este assunto aqui. Vamos lá ver aqui se a gente tem aqui alguém que está aqui em linha. Vamos lá, que tem aqui alguém em linha aqui. Alô, bom dia. Vamos ver aqui se temos aqui algum ouvinte em linha para a gente falar sobre esse assunto. Bom, será que um complexo de pobreza pode influenciar a forma como vive, pensa e até como faz as suas preces? O que acontece quando a mente está constantemente focada na escassez? Vou dar um exemplo aqui. É um jovem. Alô, bom dia.
6: Bom dia.
4: Bom dia, tudo bem? Ah, ouvintes que ligam só para dizer alô, bom dia, bom dia. Vamos lá ver aí. Eu acho que sabes.

0: vamos lá aí a uma música e voltamos já, porque pelo menos aqui agora, nenhum ouvinte, está aqui um ouvinte aqui a ligar, vamos lá ver aqui, está aqui. Alô, bom dia.
1: Olá, tudo bem? Bom dia.
0: Bom dia, tudo bem?
1: Estou bem, não estou
0: bom dia, com quem tenho o prazer de falar?
1: Freita, Pedro.
0: Não percebi?
1: Vilário Freitas.
0: Vilário Freitas. Bom dia, Sr. Vilário Freitas. De onde é que nos liga?
1: De Tete.
0: Ok. Então, sofre de complexo de pobreza?
1: Toma.
0: Ok, acho que ligou para algum sítio errado, né? Esse ouvinte aqui ligou para um número errado aqui. Bom, vamos lá aqui à música, voltamos já, que vamos voltar aqui às 7h30. Segunda-feira é assim, esta primeira hora é muito, muito difícil de a gente conseguir ter os índios. Bom dia, tudo bem?
1: Tudo bem,
0: tudo bem. Você sofre de complexo de pobreza?
1: Sim, sofro.
0: Primeiro, como é que se chama?
1: Nakama.
0: Nakama?
1: Nakama.
0: Na cama?
1: Sim, sim.
0: É um nome, na cama?
1: Sim.
0: Está na cama?
1: Meu nome é esse.
0: Na cama, qual é o apelido?
1: Na cama, Tomás.
0: Ok. Está ligado onde?
1: Mabuto, Matoro.
0: Ok. Então diga lá, sofre de complexo de pobreza? Tem medo de ficar pobre?
1: Sim, sim, sim.
0: Por quê?
1: Porque não tem certeza, cara, porque só para usar um valor, depois vou estar me arrepender e aquele valor que eu vou estar naquele centro, parecendo que vou fazer voltar no tempo para não gastar aquele valor que está dando.
0: Então você sente um medo constante de ficar sem dinheiro?
1: Eu sinto.
0: E também se sente culpado quando gasta dinheiro? Ficas com ansiedade, remorsos? Então também tens um problema de evitar oportunidades por medo de perder dinheiro?
1: Não entendi.
0: Evitas oportunidades novas com medo de perder dinheiro?
1: Por exemplo, aparece um trabalho que é para pagar valor e depois eu penso que tal eu pagar aquele valor, não conseguir. Eu não conseguir me encaixar naquele trabalho.
0: Então, também pensas que nunca vais ter o suficiente na vida?
1: Não, eu sempre tento ter fé que aquele medo sempre existe.
0: Ok. Então, estás sempre preocupado com tens uma preocupação constante com o dinheiro?
1: Eu tenho.
0: Ok. Também tens dificuldade em desfrutar, de curtir aquilo que você conquistou? Trabalhas muito e poupas muito. E muitas vezes não gastas dinheiro porque tens medo.
1: Eu estou para comprar uma cena e estou para pensar. Estou comprando aqui, depois vou voltar a casa sem dinheiro. Quando estou de trabalho, o trabalho também eu acho que foi duro. E para gastar também é difícil.
0: És também daquele tipo de pessoa que acaba adiando e ir curtir férias. É, mulherar a vida, gosta de manter as coisas como estão.
1: Mas depois usa aquele dinheiro sem dizer que usei para o quê, mas depois de cancelar outras coisas, mas depois de algumas coisas aparecer, depois também vou manter tempo.
0: Desconfias também de pessoas que querem aproveitar-se de ti?
1: Desconfio, por exemplo, eu não tenho amigos, porque eu sei que amigos vão.
0: Vão te aproveitar do teu dinheiro.
1: Vamos aproveitar e doer por isso que ficar
0: tudo. Ok, tens dificuldade também em confiar mesmo em familiares ou amigos, né?
1: Mesmo familiar também.
0: Ok. Ok. Obrigado aí pela tua participação, caro Nakama. Ok?
1: Ok.
0: Ok. Bom dia aí para o Nakama aí da Matola. Bom, ficamos aqui com esta participação sobre... Vocês perceberam qual é a descrição de uma pessoa que vive de complexo de pobreza, ok? É isso mesmo que acontece. Viver no complexo de pobreza faz com que você não tenha a chave mágica para você conseguir alcançar a abundância na sua vida. Tem aqui algum vinte em linha. Alô, bom dia.
2: Bom dia.
0: Alô, bom dia. Com quem tenho prazer de falar?
2: Geraldo Fernandes.
0: Como é que chama?
2: Geraldo.
0: Ok, Geraldo. Diga lá, seu Geraldo Fernandes.
2: Sim, eu quero responder a pergunta de Dona Carmo.
0: Responda lá.
2: Sou capaz de ter medo de ficar pobre.
0: Tens medo de ficar pobre também?
2: Não, não.
0: Sim.
2: Eu mesmo que eu queria explicar, pois nós ainda devemos ficar com medo de ficar pobre.
0: Sim, explica lá.
2: Sim, pois mesmo a Bíblia diz para nós não amarmos o dinheiro.
0: Diga lá então.
2: Sim?
0: Continua a falar até explicar. Estou vindo aqui de Jerigo, ok? Bom, vamos aí à música, voltamos já, ok? 6 horas e 52 minutos.
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0: Vamos ter que voltar com essa música aqui às 7 horas aqui, né?
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2: 7 horas.
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0: É exatamente isso. Essa música merece a gente repetir ela, né? Não, tocar ela na íntegra. Essa música é 20 Fingers. Amor não é para doer. Bom dia! Bom dia, caro ouvinte. Amor não é para doer.

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1: É exatamente isso, previsão do tempo nesta segunda-feira, dia 27 de julho de 2026. Meu nome é Nelson e quero trazer aqui esta informação que é útil para si. Maputo, máxima 25, mínima 14, com o céu limpo. Cidade de Xaxai, máxima 22, mínima 13, com o céu nublado. Cidade de Amaxixe, máxima 26, mínima 14, com o céu predominantemente limpo. Cidade de Inhambane, máxima 25, mínima 15, com o céu parcialmente nublado. Cidade da Beira, máxima 24, mínima 14, com o céu predominantemente limpo. Cidade de Chimoio, máxima 23, mínima 11, com o céu limpo. Climano, máxima 26, mínima 16, com o céu nublado. Tete, máxima 28, mínima 16, com o céu predominantemente limpo. Nampula, máxima 27, mínima 15, com o céu nublado. Lixinga, máxima 23, mínima 10, com o céu nublado. Pema, máxima 26, mínima 21. São essas temperaturas que nós vamos trazer aqui para si, essa informação sobre o tempo aqui nas nossas cidades principais, capitais provinciais aqui do nosso país, que é Moçambique. Bom dia, caro ouvinte, já sabe, está na frequência de 99.3 MHz, esta aqui é a Rádio 99, se estiver aí na cidade de Xaxai, em 95.0 é também a nossa rádio, bom dia. Para quem está na cidade de Inhambane, 96.0 MHz, cidade de Tete, 95.0, cidade da Beira, 89.3 MHz, cidade de Nampula, 97.3, e para toda a gente que está em Pemba, em 99.5. Meu muito, muito bom dia e muito obrigado aí para vocês que estão ligados aqui a esta que é a tua rádio 99 FM, este programa que é o Show da Manhã, que é apresentado por mim aqui, Nelson, ok? Nelson, eu apresento aqui este programa aqui. Todos os dias aqui vocês estão comigo aqui. Vamos fazer juntos este programa aqui maravilhoso, ok? Eu quero olhar um bocadinho aqui para a nossa caixa. Quero ver quem são os ouvintes que estão aqui presentes aqui. Quero cumprimentar. Nelson João Búfalo diz bom dia, Xará, ligado a partir de Nampula. Bom dia para ti. Tenho aqui um ouvinte que diz, olha...

0: que era a música do Hugo Henrique e Murilo. Eu sei que música é essa. Hugo Henrique Murilo. Hugo, é só 20. Hugo Henrique. Vocês conhecem a música do Hugo Henrique? Não conheço essa música. Ivan Martins, título Declarações de Amor, ok? Aqui há muitos amorosos aqui. Ivan Martins, existe um artista aqui, Ivan Martins. Quero ver quem é esse ouvinte aí que está a mandar pedir essa música. Ivan Martins, não tem também esse músico, Ivan Martins. Tenho aqui algum pedido aqui. Hermígero Celso, bom dia aí para ti, Hermígero. Arnaldo Inácio também, bom dia. Tenho aqui também o Francisco Zé, bom dia aqui. Tenho aqui também, acabou de entrar, Cecília Alberto Macamo. Estou ligado a partir da cidade de Maputo. Bom trabalho para ti aqui, é Cecília. Oh, Cecília, bom dia aí, Cecília Alberto. Tenho aqui o John Belong. Ok, John Belong, cidade de Pemba, bom dia. Cabo Delgado. Tenho aqui o Celestino João, bom dia aqui. Celestino João também, bom dia aqui. Beatriz Bia, ela está em Nampula. Bom dia aí para ti, Beatriz Bia. Tem também aqui José Janete. A minha música, que música é essa, José Janete? Plutônio, Propaganda. Há muita gente a pedir essa música de Plutônio. Célia Carlos, bom dia, Célia. Estelino também está aqui, Serafim, Mário. Que era a música do professor Lai, ok? Com o tema Você Não Presta, ok? Ok. Quem é essa mulher que não presta? Ah, quem é essa mulher que não presta aí, caríssimo? Você não presta. Ai, ai, ai, ai, ai, você não presta, esse professor Lai. Não sei que música é essa aqui. Aqui é Cláudio Francisco. Ele diz Mano Lima, mas Mano Lima não trabalha de manhã, ok? Sou Simbilício Basílio, para essa música Amor Não É Para Doer. Ah, já toquei essa música, tá bom? Tem a música de Jizzy Curandeiro, ok? Curandeiro, não tem essa música também. Mas pronto, Hélio Betty Bandar, ok? Vamos ver se tem essa música do Hélio. Hélio Beats. Hélio. Hélio Beats, acho que é isso. E o Bandar, ok? Ai, ai, ai, vamos lá ver aí se a gente tem essa música aqui do Hélio Beats e o Bandar. Tem essa música aqui? Talvez esta música aqui. Vamos chegar com essa música aí, voltamos já, ok? Não estamos a tratar.
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2: 7:30.
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6: É exatamente isso. Solta a consciência nesta manhã de segunda-feira, dia 27 de julho de 2026. A todos estão aqui ligados ao programa. Estamos aqui a falar deste livro do Dr. Joseph Murphy, As Chaves Mágicas. Caro ouvinte, o que é que acontece quando uma pessoa sofre de complexo de pobreza? Como é que você vai alcançar a riqueza, a abundância e tudo que você quiser na vida se você sofre desse complexo de pobreza? O número já está disponível aqui para vocês falarem comigo nesta segunda hora. Já tive a atender alguns ouvintes aqui que ligaram, por exemplo, na cama, ligou aí a explicar sobre esse assunto. Na cama, Tomás da Matola ligou a explicar esse assunto aqui, que é interessante aqui. O senhor na cama, que ele sofre de complexo de pobreza. Quem mais está aí e sofre do complexo de pobreza, ok? Quem é que está aí que sofre do complexo de pobreza? O número já está disponível aqui para a gente falar sobre esse assunto aqui. Aqui no programa, que é este aqui, que é o teu show da manhã, né? Falei aqui com o senhor Geraldo Fernandes, falei também com, como é que ele se chama? Falei aqui, deixa-me ver o nome dele, na cama Tomás, falei com Arceli, falei com, quem mais aqui está aqui, os ouvintes que eu falei? O Nélio Jorge, né? Falei com o Nélio Jorge. Vamos lá ver aqui se a gente tem aqui este ouvinte aqui, o na cama Tomás. Caro ouvinte, o síndrome, o complexo de pobreza, muita gente, até com dinheiro, pode ter esse complexo de pobreza, ok? Não significa que o complexo de pobreza é para uma pessoa que não tem dinheiro. Não, não é isso. O complexo de pobreza é uma coisa que você acaba sentindo, vivendo emoções e tudo. É um complexo mesmo. Uma vez temos aqui algum ouvinte em linha para a gente falar sobre isso aqui no programa. Alô, bom dia.
7: Bom dia.
6: Bom dia, como está? Você sofre de complexo de pobreza? Hein? Hoje vamos falar se você consegue ter aqui um complexo de pobreza. Vamos ver se a gente consegue ter aqui algum ouvinte para falarmos sobre esse assunto, sobre o complexo de pobreza. Será que esse é o seu caso do complexo de pobreza? Hein? Vamos lá. Falar sobre esse assunto aqui. Sobre o complexo de pobreza, ok? É o seu caso, é possível que seja o seu caso. E você nem percebeu que tem, que sofre disso. Ou você conhece alguém que também sofre desse complexo de pobreza, você nem diz. O que seria um complexo de pobreza? É uma pessoa que sente que dinheiro não é para ela, culpa ao gastar, culpa-se quando, ao gastar mesmo quando ter recursos. Alô, bom dia.
7: Bom dia.
6: Tudo bem?
7: Bem.
6: Sim, diga lá. Eu trago aqui o complexo de pobreza. Trago aqui o complexo de pobreza para todos que estão aqui ligados. Para vocês entenderem e fazer um diagnóstico de vocês próprios. Alô, bom dia. Vocês devem fazer um diagnóstico, devem fazer essas perguntas. Será que eu sofro de complexo, desse complexo de pobreza? Será que eu sofro de complexo de pobreza? Ai, ai, ai. Pergunta a si mesmo o seguinte. Pergunta a si mesmo. Pergunta. Sinto um medo constante de ficar sem dinheiro? Segunda pergunta. Você sente-se culpado quando gasta dinheiro? Terceira pergunta. Você evita oportunidades por medo de perder dinheiro? Você diz, a minha autoestima depende da minha situação financeira. Você pensa que frequentemente nunca terá dinheiro suficiente. Você diz que a sua infância ou experiências passadas com dificuldades financeiras ainda influenciam as minhas decisões. Será que o fato de você ser pobre, ter sido pobre, pobre, pobre, afeta as suas decisões hoje, influenciam as suas decisões hoje, fazem com que você diga assim, pronto. Por exemplo, eu cresci numa cidade, numa vila, sem nada, escassez. E hoje continuo a agir como essa realidade nunca tivesse mudado. Será que é o seu caso? Você evita desfrutar o dinheiro, do dinheiro que ganhou? Você conhece pessoas que ganham dinheiro e depois não gastam, ficam sempre com o dinheiro guardado, chamam o tipo patinhas, canguinhas. Então, quando isso pode ser um problema? Vale a pena prestar atenção se esses comportamentos lhe causam ansiedade frequente, prejudicam os seus relacionamentos, impedem-no de aproveitar oportunidades, afetam a sua qualidade de vida, ok? Veja lá se isso está acontecendo consigo. Se a maioria das respostas ou for 7 ou mais, isso significa que não significa que você tenha um complexo de pobreza, mas sugere que as preocupações com o dinheiro podem estar a ter um peso importante na sua vida e pode valer a pena explorar elas mais fundo, ok? Eu posso fazer um questionário. Eu posso fazer um questionário aqui de 10 perguntas para que ajude a identificar se o seu padrão de pensamento está mais relacionado com a mentalidade de escassez, complexo de pobreza ou com a gestão financeira prudente, ok? Eu posso também fazer esse questionário, né? Prefeito, quem quiser que eu faça um diagnóstico para saber se o seu caso é um padrão de estar relacionado com a mentalidade de escassez, com o preço de pobreza, ou está ligado com uma gestão financeira prudente. Eu posso fazer um questionário aqui, 10 perguntas para vocês. Quem quiser saber qual é o seu estado, se vive no estado de escassez, se vive no estado de mentalidade de escassez, o complexo de pobreza. O número já está disponível. Vamos lá falar aqui, caro ouvinte. Vamos lá falar. O número já está disponível. 87-000-9900. Eu quero falar consigo aqui no show da manhã. Queremos que você fique com abundância constante na sua vida, ok? Vamos lá ver aqui esse ouvinte aqui em linha. Alô, bom dia. Essa sua chamada não está perfeita. Não soube nada, tá bom? Tem um ruído dessa chamada. Vocês estão ouvindo, né? Um ruído desgraçado. Desgraçado. Ai, ai, ai. Bom, eu já vi que hoje não vou ter, são 7h40 minutos, não vou ter ninguém que quer falar aqui sobre o seu complexo de pobreza. Poxa, segunda-feira é uma desgraça aqui no show da manhã. Alô, bom dia. Essa chamada deste ouvinte aqui da Beira está muito, muito, muito mal. Muito mal. Péssima, péssima mesmo. Vamos lá. Vamos lá para a música, né? E voltamos já.
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2: 7:50.
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2: 7:51.
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1: 8 horas.
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2: É exatamente isso. Muito bom dia a todos. Estou aqui ligados ao programa. Nesta manhã de segunda-feira, hoje é dia 27 de julho de 2026. Este é que é o teu show da manhã. Meu nome é Nelson, né? Tenho aqui Ágera e Sul Vasco. Diz assim: só estão a colocar músicas de velhos, não sabe? Não fica bem isso. Que músicas de velhos essas? Ai, ai, ai. Bom, vamos lá ver aí quem está aqui para ver. Fazemos aqui o tempo aqui. Vamos lá. Vamos lá ver se a gente consegue aqui ter aqui alguns. Ver como é que está o tempo aqui, para trazer o tempo aqui para a nossa cidade. Vamos para o máximo 25, mínimo 14, com o seu limpo, cidade

aqui como reflexão. Caro ouvinte, muitas pessoas não sabem rezar, ok? Eu vou trazer aqui um exemplo das pessoas que não sabem rezar. Não sabem rezar, mesmo no movimento do pensamento novo. Dão meia dúzia de destinos ao seu subconsciente em meia hora. O subconsciente acaba ficando tão confuso, perplexo, que não sabe o que é de fazer, ok? Portanto, hoje, você jovem, foque o seu pensamento nas riquezas de Deus e não na pobreza, e vai negar a pobreza. Muita gente reza por riqueza e depois nega passando uma hora, dizem não tem dinheiro para isso. Você como é que reza para ter dinheiro e depois diga não tenho dinheiro para isto e para aquilo? Vocês estão a acabar com aquela oração que vocês acabaram de fazer, sabiam? Ah, Pai nosso, dá-me tudo. Depois diz, ah, eu não tenho dinheiro. Eu sou pobre. Porque eu. Não é isso que vocês fazem? Ah, é isso que vocês fazem. Vocês fazem isso toda hora. Sabotam as vossas orações. Eu tenho certeza disso. Vocês sabotam as vossas orações. Sabotam. Mas olhando aqui para a nossa caixa de mensagens, tenho aqui, que é o Rusmaninho Patrício da cidade de Nampula. Ela quer uma música de Paula Fernandes, ok? Curta Paula Fernandes aqui? Não sei que música é essa da Paula Fernandes, Vento do Sul, ok? Vento do Sul. Não sei se tem essa música aqui da Paula Fernandes, Canções do Vento do Sul. Não conheço aí. Ok. Olhando aqui para a nossa caixa de mensagens, vamos olhar mais para aqui quem está aqui. Só para cumprimentar. Vamos lá ver se a gente consegue ter aqui o relatório de quem está aqui a ouvir o programa. Tenho aqui o Ágira Yusuf Vasco, bom dia. Tenho aqui o Nito Inácio, bom dia. Tenho também aqui o Castremo Domingos, bom dia aí. Tenho o Eurico Chaleca, bom dia aí, está em teto. Tenho também aqui, quem mais está aqui? António Joaquim, Quinto... Quito da Silva também está aqui presente, mas pronto, vamos lá curtir aqui algumas músicas do Landrick, que um ouvinte está a pedir aqui. Ah, eu quero ver música do Landrick. Vamos lá ver aí qual é a música. Esta música é muito pedida do Landrick. Grandes amores não acabam juntos.

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1: 8 horas e 15 minutos.

quer, John? Qual é o primeiro pensamento que tu tens de manhã, John? Se tu queres solução, então não pensa problema, John. Achas que a vida vai andar mesmo só com problema, John? Ah, como é que é, John?

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2: Exatamente isso, Solta a Consciência, nesta aqui é a tua rádio 99 FM. Segunda-feira é dia complicado aqui no Solta a Consciência. Para todos que estão aqui ligados, estamos a falar sobre segredos da felicidade, segredos do sucesso. E para isso, para você ter sucesso e ter abundância na vida, você tem que entender se você sofre de complexo de pobreza, ok? Vamos lá falar consigo aqui, caro ouvinte. Vamos lá ver se você sofre de complexo de pobreza. Aqui neste que é a tua última hora aqui esta aqui é a tua hora do se a gente soltar a consciência. Vamos lá falar aqui, caro ouvinte. Você sofre de complexo de pobreza. Você já reparou que você faz muitas orações e não acontece nada? Já reparou? Já parou para pensar que o fato de você fazer orações e não dar certo é porque você tem um complexo de pobreza? Quem quer falar comigo sobre isso? Quem quer falar comigo sobre o seu complexo de pobreza que impede de ficar rico? Porque, afinal de contas, está a viver um processo... um processo em que esse processo faz com que você não evolua e não progride, não tenha prosperidade. Por quê? Porque você sofre de complexo de pobreza, ok? Porque as suas orações, as suas preces não são atendidas. Você tem a prece não atendida. Você faz orações diárias e não acontece nada. Se você tem esse complexo de fazer preces e não acontecer nada, então ligue para mim para a gente falar sobre isso. O número já é 87000-9900. Você ligue para mim para a gente falar sobre isso. E nós vamos ver aqui, afinal de contas, o que é que está a acontecer consigo. O número já está disponível, é 87000-9900. Ligue para falar comigo aqui. Epa, ei. Acabei de receber uma notícia triste, pá. Opa. Vamos ver se a gente tem um ouvinte aqui. Alô, bom dia.
3: Alô, bom dia.
2: Bom dia, tudo bem?
3: Tudo bem, graças a Deus. Não sei desse lado.
2: Tudo bem, como é que se chama?
3: Zacarias Martins Bire, a partir de Maputo.
2: Zacarias Martins Bila.
3: Birre, sim.
2: Ah, Birre. Ok.
3: É.
2: Seu Birre, diga lá então. Sofre de complexo de pobreza?
3: Não bem sofrer, mas essa parte de orar e não ser atendido. Eu acho que para mim quando você ora a duvidar, percebes? Sim, orar sem ter certeza. Porque uma pessoa tem que orar, saber que isso que eu estou a pedir é para algo X. Então, quando você ora enquanto no coração não está limpo, será difícil ser atendido. Por isso, muitas das vezes, uma pessoa que vai no curandeiro, uma pessoa que vai à igreja com o mesmo objetivo, aquela pessoa que vai ao curandeiro é mais atendido, é mais aceito, além daquela pessoa que vai à igreja. Porque aquela pessoa que vai no curandeiro tem fé que eu, lá onde eu vou, a coisa vai dar certo.
2: Então, mas você... Zacarias, diz lá uma coisa. Você, para ter o que você quer na vida, você tem que sair de casa ali para a igreja. E depois na igreja que vai ser atendido o teu pedido. É isso que estás-me a dizer?
3: Não. Mas quando você vai pedir com fé...
2: Vai pedir a quem?
3: Percebes? Pedir a Deus.
2: Então,
3: em forma de oração.
2: Deixa-me ver se a gente se entende aqui. Oração são pedidos.
3: Oração tem várias formas de orar. Tem oração, forma de pedir, agradecer, né?
2: Então tu acordas todos os dias, tu agradeces e pedes, é isso?
3: Se é para pedir, vou orar para pedir. Se é para agradecer, vou orar para agradecer. Por exemplo, se estou para dormir, vou orar para pedir para que Deus possa mandar os anjos para me cuidar, para me proteger naquela noite. Então, quando eu acordar no dia seguinte, vou agradecer a Deus por ter me cuidado durante toda a noite.
2: Tá bem, então tu acordas de manhã e dizes Deus obrigado. Ok.
3: Sim.
2: Depois começas a fazer pedidos todo dia quando estás acordado.
3: Não.
2: Então. Zacarias, diz-lhe uma coisa. Zacarias, tu sabes quantos habitantes tem o planeta Terra?
3: Não percebi.
2: Sabes quantos habitantes tem o planeta Terra?
3: Não.
2: 8 bilhões de qualquer coisa, ok? 8 bilhões de okay. Seres humanos. Agora, tu achas que... Uma pergunta, né? Não fica chateado. Tu achas que o Deus que fez esses seres 8 bilhões, podemos classificar ele como um pai, né? Dizer que ele é um pai, né? O nosso pai. Será que ele fez todos nós para sermos pedintes?
3: Sim, é possível.
2: Então, tu fazes os teus filhos para os teus filhos... Sempre, todos os dias, estarem-te a pedir?
3: Sim.
2: Sim, tenho certeza?
3: Porquê? Porque Deus e ser humano são algo muito diferente.
2: Não é diferente, não. Porque dizem que, se vou explicar nas escrituras, as escrituras dizem, vós sois deuses. Vocês são deuses. Agora, você quando faz um filho, não é Deus?
3: Sim, mas eu digo nesse contexto porquê? Porque o Deus tem poder de ajudar qualquer coisa que tu quiseres. Então, homem, não tem poder de ajudar.
2: Eu posso ter... Então, ele fez assim. Então, o Deus, ele disse assim, eu vou fazer esses robôs que são os seres humanos. Depois vou fazer com eles o seguinte, para eles todos os dias me pedirem. Deus, estou a pedir carro, estou a pedir emprego, estou a pedir comida, estou a pedir chapa de zinco, estou a pedir terreno, estou a pedir. É isso mesmo que ele fez. É um Deus poderoso que ele faz tudo. Fez da ti para você ser um pedinte.
3: Ele fez isso porque se fosse que ele deu poder ao ser humano ou ao homem, tudo estaria... desorganizado. Porque eu posso pedir carro.
2: Então, tu fizeste, os teus filhos para eles serem pedintes. Eles estão... diz lá, os teus filhos também são pedintes. Você fez os filhos, tem que dizer, papá, Zacarias, estou a pedir casar, estou a pedir carro, estou a pedir casa, comida, panela, tudo, né? Ok.
3: Tá bom. Eu estava a dizer no contexto de... Por exemplo, eu posso ver uma pessoa que... precisa de minha ajuda. Eu sentir pena que aquela pessoa precisa de ajuda.
2: O ser humano...
3: Eu não conseguir lhe dar aquela coisa.
2: Mas o ser humano...
3: O Deus tem poder de dar aquela coisa. Mas primeiro, ele vai analisar essa coisa que você está pedindo. Não vai te estragar.
2: Mas olha, diz-lhe uma coisa. Deus não te deu mãos e pés?
3: Sim.
2: Não te deu uma inteligência?
3: Deu.
2: Não deu tua boca para você falar?
3: Deu.
2: Não deu capacidade de você estudar e aprender coisas novas?
3: Claro que deu.
2: Então, estás a acordar para pedir por quê?
3: Tenho que acordar para pedir para que aquela coisa que ele me deu possa funcionar da forma que ele quiser.
2: Mas se ele já deu todas as ferramentas? As ferramentas você tem. Você tem mão, aprendeu a ser carpinteiro, vai fazer cadeira. Aprendeu a ser pedreiro, vai fazer casa. Aprendeu a ser... Hã? Ai, Zacarias. Essa história de...
3: Não, eu tenho que pedir a ele. Entende, né? Sim, eu sempre tenho que fazer pedido. Porque nem todos os pedidos é para ser mobiliários, mas sim pedir para que teu caminho seja iluminado com ele. Tudo que tu for a fazer, para que seja feito por vontade dele.
2: Mas se ele está contigo aí, como é que você tem que andar a pedir, vá?
3: Sim, mas também tenho que pedir ele saber que esse então, filho está comigo.
2: Eu já percebi porque é que a população moçambicana é impedinte. Estão sempre na rua a pedir. ai. Pedintes, somos pedintes nós. Então pronto, tu estás a classificar que o ser humano é pedinte. Ok, tá bom. Vamos ficar assim como o ser humano é pedinte. Agora eu vou explicar o que é que acontece com o ser humano. Vou dar um exemplo aqui. Eu vou dar um exemplo, que esse exemplo vai servir para tu entenderes que Deus não fez o ser humano para ser pedinte, ok? Ele fez o ser humano para ele ser livre de fazer aquilo que ele quer, de pensar e criar as suas ele deu-te criatividade, deu-te a possibilidade de você ser inspirado a fazer coisas, ok? Então, não nasceu, Deus não fez o ser humano para ser pedinte. Vamos lá ver uma coisa, um homem, muitos de nós fazemos isso. Há um homem que entra num táxi para ir para o aeroporto de Mavalane. Mas no caminho diz o taxista assim do Yango, volta lá, esqueci em casa o meu passaporte. O Yango volta, ok? Chega lá, estaciona, o gajo sobe. Quando já estão a voltar para ir para o aeroporto de novo, ele diz, vai para o meu escritório, porque esqueci a minha pasta para eu ir com os meus documentos. Ok, bom. Quando já saem do escritório, está aí de novo para o aeroporto, ele diz, volta lá aí, pá. Passa lá ali na casa da minha mãe ali, pá. Eu quero levar uma encomenda que eu tinha esquecido, que ela pediu para levar. Depois arrancam de novo. Aquilo está a atrasar o voo, né? Mas ele está com esses problemas. De repente ele diz, passa lá no meu ginásio, ele esquecia a minha pasta com os meu equipamento de treino para eu ir treinar ali, eu não vou treinar. E o taxista faz isso também. Depois ele diz que não, passa lá em casa da minha avó. Em meia hora ele dá uma dúzia de destinos. E o que acontece? Finalmente o taxista para na esquadra e diz, esse senhor aqui está maluco, ok? Então, o que eu quero dizer é que nós, como seres humanos, estamos sempre a fazer isso com Deus, ok? É por isso que as tuas orações nunca são satisfeitas, porque você acaba todos os dias de querer uma intenção, de ter uma coisa, depois já não quer. Aí eu quero aquela mulher, mas já não quero aquela mulher. Eu quero aquela casa, mas já não quero aquela casa. Eu quero aquele carro, mas já não quero. É isso que a gente faz com Deus. A gente está sempre a mudar as nossas intenções. E quando a gente está sempre a mudar, o nosso subconsciente, que é Zacarias, o Deus que nós estamos a falar, está no teu subconsciente. É Ele que te dá tudo que você quer pedir a Ele, ok? Não é um Deus lá fora que você está a falar com Ele, a orar. É dentro da tua mente que faz isso, que acontece esse processo de você ter aquilo que você quer, ok? Então, nós não podemos estar aqui a fazer isso, porque o resultado vai ser uma frustração quando você não sabe pôr a intenção. Você tem um sonho, aquele sonho que você tem, você depois põe intenção, põe emoção, que é o Espírito Santo nele. Quando você põe isso, o que acontece? Vai acontecer a realidade que você quer. Quando você pensa, você alinha com aquilo que é a tua intenção, com o teu desejo, com a tua força de vontade. Você não precisa de ir para a escola aprender nada disso, não precisa adorar nada. É só intenção com aquele sentimento de que vou conseguir fazer, você vai conseguir fazer tudo. Mais nada, é sempre isso. Em nome do Pai, do Filho e do Espírito Santo, é isso. A intenção da tua mente consciente, com o teu subconsciente, com a tua vontade, acabou tudo, ok?
3: Ok.
2: Um abraço aí, irmão, tá bom?
3: Obrigado. Muito um bom dia.
2: Obrigado aí. Bom, ficamos aqui com o Saltar a Consciência desta segunda-feira, dia 27 de julho de 2027. A todos que estão aqui ligados ao programa, eu quero fechar aqui o programa dizendo o seguinte, ok? Bem, para fecharmos aqui o Soltar a Consciência sobre este assunto de hoje, dia 27 de julho, eu quero deixar algumas coisas aqui muito importantes. O pensamento e o complexo de pobreza, você deve fazer essa análise e perceber se realmente você tem um certo complexo de pobreza. Tem problema de gastar dinheiro, tem um problema de ficar com medo de ficar pobre de novo. Você tem que analisar esses padrões. Você não gasta dinheiro nas férias porque você tem medo de gastar esse dinheiro, né? Então, olhe para os seus padrões. Olhe para os seus padrões e veja se você tem esse complexo. Porque esse complexo impede o ouvinte de crescer. Impede de crescer. A outra coisa é as preces não são atendidas. Por quê? As preces não são atendidas porque acabamos não tendo a certeza, a intenção daquilo que a gente quer, ok? É que queres comprar um carro, chegas ali na locadora para comprar, ali no stand para comprar o carro e nunca sabes a cor do carro que queres, o modelo, a marca, estás sempre a escolher qual troca de carro para um Ratos, para um Honda Fit. Aquele vendedor um dia vai uma hora vai dizer assim, olha lá, vai lá pensar bem aquilo que tu queres. e depois vem escolher o cargo que tu queres, tá bom? Não fica aqui a perder tempo sempre a pedir. É como você chega no takeaway e não sabe que tipo de galinha você quer. Quer uma galinha, um quarto, quer uma galinha, uma full chicken, quer com batata, não quer com batata, com pepino, sem pretir, com molhos de... E você nunca sabe aquilo que quer. O vendedor vai te mandar passar, dizer, passar da bicha aí. Deixa outra pessoa, eu vou lhe atender até você entender o que você quer. Portanto... concentre os seus pensamentos no pensamento de riqueza, ok? Faça isso, você concentra os seus pensamentos no pensamento de riqueza, não de carência da vida, ok? Você diga, uma coisa que corta a riqueza é dizer assim, eu não vou conseguir, eu não posso. Não diga essas palavras, eu não posso, eu não vou conseguir, ok? Em menos de um mês você vai ver a sua vida mudar, afirmar verdades de manhã, à tarde, à noite, ok? Faça esse processo interno de você conseguir imprimir no seu subconsciente aquilo que você quer, a intenção que você quer. Imprima aí, escreva, pensa assim, o meu consciente é a minha caneta, o meu subconsciente é onde eu vou escrever, onde eu vou plantar as minhas ideias, as ideias que eu quero que sejam executadas. Depois vou sentir no meu coração que eu quero fazer isso. Quando você entender essa fórmula, tudo na sua vida vai ser fácil. Bom, a todos que estiveram aqui ligados, terminei este capítulo aqui. Um abraço aí para vocês nesta segunda-feira, dia 27 de julho de 2026. Meu nome é Nelson e volto para soltar a consciência amanhã com um novo capítulo, né? Você sabe qual é o novo capítulo, o título que eu vou trazer aqui para vocês? É o quarto modo de rezar. Vou-lhes trazer aqui o quarto modo. Existem três, eu vou-lhes trazer o quarto modo de rezar, ok? Um abraço aí. Amanhã, terça-feira, dia 28, vou trazer esse quarto modo de rezar. Um novo capítulo, capítulo 2 das chaves mágicas para o sucesso, das chaves mágicas para a felicidade. Um abraço aí. Tchau, tchau.
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2: 8 horas e 48 minutos.
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2: 9 horas.
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3: Bom, vamos ver aqui como é que está o tempo aqui nesta manhã de segunda-feira, 27 de julho de 2026. A todos que estão ligados ao programa, muito bom dia. É meu nome é Nelson e vamos estar juntos aqui até as 10 da manhã, ok? Tenho aqui alguns ouvintes a pedirem músicas. Eu vou tocar as músicas que elas querem ouvir. Há uma vinda aqui de Telvina Sebastião, diz assim: cara Nelson, eu quero te ouvir a música da como é que ela se chama? Da Tayla. Ela quer curtir Water. Há muito tempo não uso essa música, né? Water da Tayla. Taylinha, Tayla, a nossa vizinha aqui da África do Sul. Taylita, Tayla. Ai. O que é que se passa aqui com este meu. Deixa-me lá ver o que é que se passa aqui. Tenho aqui também como é que está o tempo primeiro, né? Maputo, máxima 25, mínima 14, Conselho Lima, Xaxai, máxima 22, mínima 13, Conselho Lima, Machix, máxima 26, mínima 14, Conselho Lima, Nhamar, máxima 25, mínima 15, Conselho predominantemente limpo, Beira, máxima 24, mínima 14, Conselho Limpo, Chimoio, máxima 23, mínima 11, Conselho Lima, Climar, máxima 26, mínima 11, Conselho Aparecimento, Blatete, máxima 28, mínima 16, Conselho predominantemente limpo.

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2: 9:22.
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4: Bom, aqui no Saúde e Bem-Estar desta segunda-feira, vamos continuar a falar do microbioma. Falar do microbioma é tão importante como... Falar do microbioma é como falar de o seu corpo ser um corpo holobionte, ok? E eu quero falar consigo sobre isso. Você é ser vivo, você é um ser holobionte, você sabia disso? É um ser holobionte. Então você também é feito por muitos organismos. E esses organismos... Esses organismos são chamados de bactérias. Agora, por exemplo, bactérias que você tem bactérias no seu corpo. Agora, vem, diga-me lá, quantas bactérias você tem no corpo? Quantas bactérias você tem no seu microbioma? O número é 87000900. Vamos lá ver se vocês estão atentos a esse ponto sobre o microbioma. Você está atento sobre o microbioma? O que é o microbioma? Vamos lá ver se a gente consegue aqui falar aqui sobre o teu microbioma. Vamos lá ver se a gente consegue ter aqui algum vídeo. Eu vou ficar aqui esperado no silêncio para você me dizer quantas bactérias o ouvinte tem no seu organismo. 87000900. Vamos lá ver aqui. Vamos lá ver se a gente consegue ter aqui. Vamos lá ver se a gente consegue aqui ter uma ideia. Vamos lá ver se a gente consegue ter aqui algum ouvinte em linha para a gente falar sobre este ouvinte, ok? Ninguém quer falar sobre suas bactérias. Ei, vocês têm bactérias aí no seu vosso organismo, aí no seu microbioma. Alô, bom dia. Bom dia, tudo bem?
5: Obrigado.
4: Quantas bactérias tem o seu microbioma aí no seu microbioma? Número 87000900. Vamos lá ver se a gente consegue ter aqui.

0: E atendi um ouvinte aqui. Não vou falar, eu vou ficar aqui caladinho. Sim, bom dia. Bom dia, tudo bem? Tudo bem, como é que se chama?
1: José.
0: José, qual é o apelido?
1: Manita.
0: Diga lá, seu José, quantas bactérias você tem?
1: Não sei.
0: Como é que você não sabe?
1: Porque ainda não aprendi.
0: E por que que não aprendeste? Você tem um corpo que não sabe, tem coragem de em rede nacional dizer que ainda não aprendeu como funciona o seu corpo? Hã? Fica satisfeito em dizer que não conhece nada do seu corpo? Então fica feliz, fica a rir-se de não saber que ainda não estudou aquilo sobre o seu corpo. Diga lá. É um prazer dizer que eu não sei nada do meu corpo. É um prazer.
1: É que se muitos não ligam para falar ali, é porque eles também não sabem. Então, eles têm medo de dizer que não sabem.
0: E tu tens coragem de dizer que és uma pessoa que não sabes? Ok. Então, tu és o corajoso que liga para o show da manhã para dizer assim: eu não sei. Mas repara uma coisa. Agora vamos lá falar do porquê que não sabes, afinal. Explica-me lá. O que é que te levou a não saberes nada do teu corpo? Quer dizer, pelo menos isso. O que é que leva o ser humano a não saber sobre o seu corpo? O que é? Alguém pode me ligar a explicar isso? Alô, bom dia. Alô, bom dia.
2: Bom dia.
0: Bom dia, tudo bem? Tudo bem. Como é que se chama?
2: Estava a falar com o Wambone.
0: Wambone?
2: Sim, sim.
0: Diga lá, Wambone. Wambone?
2: Sim, sim, sim.
0: Você conhece o seu corpo?
2: Sim, conheço sim meu corpo.
0: Quantas bactérias tens?
2: Tenho 7.
0: Como 7 bactérias? Explica-me lá, onde é que ouviste falar isso?
2: Não percebi?
0: Onde é que ouviste falar que tens 7 bactérias? Onde é que ouviste?
2: Ouvi lá no hospital, lá na saúde.
0: Na saúde disseram que você tem 7 bactérias?
2: Sim, sim, sim.
0: Eu acho que não. Eu acho que não te disseram isso, não.
2: Não me disseram isso. Não, isso é verdade.
0: Eu acho que não te disseram nada. Eu devia ir lá de novo, dizer a essa pessoa que te disse isso. Eu aqui, faz lá um raio-x aqui no meu estômago, aqui na minha barriga. Eu quero ver quantas bactérias tem. Tem 7 mesmo.
2: Sim,
0: vai lá, vai de novo lá, porque não tem 7, não. Tem muito mais.
2: Tá bem.
0: 7 bactérias. Aqui, olha, tem aqui um ouvinte que liga para falar de 7 bactérias. É, que o ser humano tem 7 bactérias. Que número tão pequenino para um ser. Nós somos holubiontes, seres holubiontes. Somos compostos de vários seres, organismos. Alô, bom dia.
2: Bom dia.
0: Então, diga lá.
2: Eu tenho
0: 39.
2: 39
0: o quê?
2: 39
0: bactérias.
2: 39 bactérias?
0: Só tens 39 só? Só 39. Hã? Alô?
2: Sim.
0: Um abraço aí, tá bom. Tchau. É, tem mais um ouvinte, um falou de 7, outro falou de 39. Vamos lá ver se alguém consegue atingir aqui no número correto. De quantas bactérias vocês têm? Vamos lá ver se a gente consegue ter aqui um ouvinte que sabe por onde está essa pergunta. Alô, bom dia.
3: Bom dia.
0: Bom dia.
3: Aqui fala o Fernando José Lucero.
0: Fernando José quê?
3: Fernando José Lucero. É pela primeira vez a ligar aqui no rádio.
0: Eu acho que não, né? Fernando José quê?
3: Mochine.
0: Eu acho que não, eu já tenho esse teu número aqui. Mas pronto, diga lá.
3: O ser humano tem 38 trilhões de bactérias.
0: Ok. Agora, essas bactérias aí, qual é o papel delas?
3: O papel dela...
0: Delas?
3: Serve para...
0: Para quê?
3: Atualiza o nome dos hormônios. Elas fazem
0: do corpo. Dá lá alguns tipos de hormônios que elas afetam-nos.
3: A mais velha está cheirinho. A questão era única.
0: A questão era única, só queres falar daquilo e desligar. É isso. O ouvinte ligou, falou da resposta das bactérias. Depois, quando eu começo a fazer o papel das bactérias, fugiu-me o Fernando. Fernando, não foge. Alô, bom dia. Sim, bom dia.
4: Como está?
0: Tudo bem?
4: Sim.
0: Então diga lá.
4: Eu tenho 12.
0: Quantas?
4: 12.
0: Tu tens 12 bactérias?
4: Sim.
0: Um abraço aí, tá bom? Tchau, tchau.
4: Sim.
0: Há um que ligou, diz 7, outros diz 12, outros diz 39, mas o Fernando, ele mochina, ele disse bem. Falou bem, mas... Alô, bom dia. Alô, bom dia. Vamos lá ver aqui. Vamos lá ver se a gente consegue ter aqui algum ouvinte em linha para a gente falar sobre esse assunto aqui. Aqui no programa. Vamos lá ver. Este que é o teu. Este que é o teu show da manhã, né? Mais um ouvinte aqui. Vocês sabem que aqui no show da manhã há ouvintes que em off eles me insultam, ok? Insultam, falam coisas. Mas estão aqui sempre ligados, já sabiam disso. Alô, bom dia.
5: Oi, bom dia.
4: Bom dia.
0: Bom dia, tudo bem?
4: Tudo obrigado.
0: Então, responda lá a pergunta: quantas bactérias tens?
4: São
0: 38.
4: 38
0: o quê?
4: Bactérias.
0: Ok, tá bom. Ok, como é que chamas? Como é que chamas? Há um que diz 38 bactérias, outro diz 39 bactérias, outro diz 7 bactérias que disseram lá no hospital. Bom, caro ouvinte, eu quero vos dizer assim o seguinte aqui. A descoberta de Samuels representou um momento crítico no desenvolvimento dos procedimentos sanitários. Havia uns médicos no estudo das bactérias benéficas e bactérias que não fazem bem. Há bactérias benéficas que são intestinais, que são as lactobacillus plantarum e a lactobacillus ramonsus e bacillus micoides, que têm funções hormonais endócrinas e podem até produzir e libertar neurotransmissores como a oxitocina, serotonina, GABA e dopamina. Essas substâncias químicas ativam sinais cerebrais que exercem uma forte influência no seu estado de espírito. E algumas bactérias libertam metabolitos capazes de nos proteger de diabetes. Outras controlam o desenvolvimento de gordura abdominal. Provou-se que um tipo de bactéria intestinal, que é a bifidobactéria, reduz o stress e a ansiedade por meio de uma interação singular entre o intestino e o cérebro. As bactérias influenciam a angiogênese, as células-tronco, o sistema imunitário. podem também influenciar até os hormônios, a aptidão sexual e o comportamento social. São capazes de alimentar células humanas ou de as irritar e inflamar a microbioma humana. A microbiota humana pode representar a diferença entre a vida e a morte, entre desenvolver uma doença grave ou resistir à mesma. Bom, caro ouvinte, vamos voltar aqui amanhã para dar continuidade a essa relação entre seres humanos e as bactérias positivas e negativas, ok? Vamos aí à música e voltamos já.
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2: 9 horas e 47 minutos.
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4: Bem, muito bom dia a todos que estão aqui ligados ao programa. Muito bom dia a todos que estão aqui ligados a esta rúbrica de motivação aqui nesta segunda-feira, 27 de julho de 2026. Para todos aqui ligados, eu quero falar sobre segredos da mente milionária, ok? Nos segredos da mente milionária, eu vou continuar aqui a falar de um tema que é muito interessante, que é saber administrar dinheiro é mais importante do que ter. Vamos falar sobre isso aqui. E vamos falar aqui hoje sobre isso. Eu quero explorar este tema aqui para vocês. Eu quero saber uma coisa. Vocês que estudaram na universidade aí, vocês tiveram uma cadeira sobre administração de dinheiro? Como é que funciona essa cadeira de administração de dinheiro? Quais são o que é que vocês aprenderam? Eu gostaria de falar convosco sobre isso. Administração de dinheiro. Okay? O que eu já vi aqui é que muita gente passa essa responsabilidade de administrar dinheiro para alguém. Para a mulher, para o contabilista, para alguém. Mas eles não sabem como gerir o seu dinheiro. Muitos ouvintes aqui já falaram que não sabem administrar o seu dinheiro. Não é verdade? Então hoje vamos falar sobre isso aqui. Nesta manhã de dia de julho, de 27 de julho de 2026. Meu nome é Nelson e vamos juntos aqui nos próximos 10 minutos para falar sobre isso, ok? O número já está disponível para falar sobre esse tema aqui que é tão interessante. Que o hábito de administrar dinheiro é mais importante do que a quantidade de dinheiro que você tem. O hábito de você administrar dinheiro é mais importante do que o dinheiro que você tem, ok? Você tem que saber administrar o seu dinheiro. Vamos supor que você receba dinheiro, ok? Todos os meses você recebe um valor. Esse valor, vamos supor que seja 100 mil meticais, 200 mil meticais, 300 mil meticais. Qual é o processo que você faz todos os dias com esse dinheiro? Você leva esse dinheiro, você paga renda, você paga as escolas dos filhos, você paga rancho da casa, paga os empregados. E o que mais você faz com esse dinheiro? Ok? O que é que você faz mais com esse dinheiro? Como é que você administra? Essa aqui é a questão aqui. Muitos de vocês estão a ver o programa, não sabem administrar o seu dinheiro, não sabem. O dinheiro entrou, saiu todo, ok? Então sempre, como se diz o termo aqui, Maputo e Moçambique, aqui no sul, chonados. ai. Quero ver aqui quem está aqui, vamos ver se a gente consegue ter aqui algum ouvinte para falar sobre esta questão de administração de dinheiro. Antes de você gerir qualquer fortuna, você precisa adquirir o hábito e a capacidade de administrar pouco dinheiro. Lembra-se que somos criaturas de hábitos, portanto o hábito de administrar dinheiro é mais importante do que a quantidade de dinheiro que você tem. A quantidade de dinheiro não é importante. O importante é você saber administrar o dinheiro que você tem. Vocês já repararam que muita gente ganha nas apostas, apanha apostas, joga nesses jogos das plataformas, ganha 1 milhão, 2 milhões, 3 milhões, 10 milhões. De repente, num pouco tempo, são chonadas. Vocês nunca apanharam pessoas assim? Vocês nunca apanharam pessoas que tiveram uma oportunidade de ganhar muito dinheiro? Ganharam, roubaram, o que foi? De repente estão zeradas. Por quê? Porque falta essa aula de administração de dinheiro. E é aqui que eu quero perguntar a vocês. Quero que me expliquem e liguem, senhor locutor. Administrar dinheiro é assim, assim, assim. Explica-me lá. Eu quero ouvir vocês aí ligarem para mim. Liguem para mim, por favor. Vamos lá embora ligar para aqui, para o programa, para falar sobre esse assunto aqui. Aqui no Show da Manhã, né? Alô, seu Dionísio?
5: Alô?
4: Sim, diga lá, seu Dionísio.
5: Eu nunca pensei em ter muito dinheiro.
4: Ok.
5: Sim, mas se tivesse que oportunidade de ter muito dinheiro, eu haveria de comprar meu carro só.
4: Oh, ok, quer dizer, tu vais ter muito dinheiro para comprar um carro só.
5: Sim.
4: Um abraço aí, tchau, tchau.
5: Tchau, tchau.
4: Este ouvinte aqui diz que havia ter muito dinheiro para comprar carro só. Muito dinheiro para comprar somente um carro. Já viste? Este ouvinte aqui nunca vai ficar milionário. Não vai saber, não há de saber. A fortuna vai chegar e não há de saber o que vai fazer com o seu dinheiro. Compra um carro e acabou. Acabou, comprou um carro. Vamos lá pensar, quando você recebe, imagina que alguém chega na sua casa e diga assim, está aqui uma mala com 10 milhões de meticais, estou-te a oferecer. Qual é o primeiro passo que você faz, caro ouvinte? O que é que você vai fazer? Quais são os passos principais? Se você saber administrar dinheiro, você vai saber o que vai fazer com esse dinheiro. Mas muitos vão fazer o seguinte, vão pegar nesse dinheiro. Eu já sei o que vão fazer. Vão pegar nesse dinheiro, ok? Vão sair a correr com esse dinheiro para ir comprar carro no parque, não é verdade? Alô, bom dia. Sim, bom dia.
3: Alô.
4: Alô, bom dia.
3: Bom dia.
4: Sim, como é que se chama?
3: Florência.
4: Não percebi?
3: Florência.
4: Florência.
3: Ancha.
4: Clarência.
3: Ancha, Ancha.
4: Ancha, ok. Ancha de onde?
3: Cabo Delgado.
4: Qual é o apelido, Ancha?
3: Como?
4: Ancha, desculpa lá, Ancha. Qual é o seu apelido?
3: Antônio.
4: Ok. Diga lá então. Fez um curso de administração de dinheiro? A Ancha está-me a ligar e está-me a desligar. A Ancha ligou e desligou. Eu não quero que vocês liguem, desliguem, liguem para falar do vosso curso de administração de dinheiro. 87000-9900. Faltam 6 minutos para terminar o programa. Vou atender mais um ouvinte aqui. Alô, bom dia.
6: Bom dia. Bom dia.
4: Bom dia, como está?
6: Obrigado.
4: Como é que se chama?
6: Fala Dias, de Nampula.
4: Qual é o apelido?
6: Perito.
4: Perito?
6: Benedito, sim.
4: Benedito?
6: Sim.
4: Diga lá então. Qual é o curso? Fizeste o curso de gestão de dinheiro?
6: Praticamente eu não fiz. Mas tenho minha maneira de como gerir meu dinheiro, né? O meu pouco que eu ganho.
4: Ok, então não tens curso de administração de dinheiro. Se tu recebesse agora uma pasta com 10 milhões de meticais, o que é que havias de fazer?
6: Na mesma maneira com que eu faço, né? Quando ganho pequenas migalhas que eu consigo, porque eu sou...
4: Não estamos a falar de migalhas, estamos a falar de 10 milhões. Eu entrar na tua casa com 10 milhões de meticais, qual é o primeiro passo que você vai fazer?
6: O primeiro passo que eu faria era de ficar um tempo. Quando digo um tempo, não significa um mês, três meses, não. Pensar um pouco o que fazer com aquele dinheiro.
4: Olá, jovem, eu estou a dizer, entrei na tua casa, tem 10 milhões de meticais, você vai ficar a pensar?
6: Não vou pensar.
4: Então vai fazer com o dinheiro? Está aí a mala de dinheiro, vais fazer o quê?
6: Aplicar aquilo que me falta, facilitar aquilo que...
4: Então imagina, vamos lá pensar na mente. Você está a receber, abriram a tua porta, cheguei com 10 milhões, está aí 10 milhões. O que é que você faz? Faz o quê? Você levanta, faz o quê? Faz com o quê com o dinheiro? Fica a olhar para a pasta, faz o quê?
6: Tenho que trabalhar com ele, porque...
4: Sim, o que é que tu vais fazer? Quais são as ações? Um, dois, três. Primeiro faz isso, segundo faz isso. O que é que você vai fazer?
6: O que vou fazer primeiro mesmo é aquilo que me falta. Suponhamos aquilo que me falta. O que me falta.
4: Meu irmão, falta-te muita coisa aí, falta carro novo, falta casa nova, falta roupa nova, falta muita coisa na tua vida. Então, qual é o primeiro passo que você vai fazer?
6: Primeiro passo é construir minha casa, né?
4: Já viste, né? Você então vai sair a correr, vai ter com um construtor?
6: Desculpa?
4: Você vai levar os 10 milhões, vai correr para ter com um construtor da casa?
6: Nada.
4: Então vais fazer o quê?
6: É aquilo que eu disse primeiro. Tenho que sentar, administrar, saber o que vou fazer realmente com esse meu dinheiro.
4: Então, você não sabe o que vai fazer até agora. Você vai comprar carro, você vai construir casa, não sabe ainda.
6: Você não sei.
4: Assim
6: que eu disse, o primeiro passo é aquilo que me falta. Aquilo que estará a me faltar, farei.
4: Mas falta muita coisa na tua vida, meu irmão. Falta comida, falta roupa, falta mobília nova, cama nova, tudo novo, falta.
6: Claro, eu não vou conseguir aplicar uma única vez todas as coisas que me faço, mas sim, tenho que fazer passo a passo, a fazer o quê? A controlar a quantidade de dinheiro que eu tenho,
4: meu irmão.
6: E que vai chegar, aquilo que vou fazer com ele.
4: Okay, claro,
6: dinheiro, mesmo que seja tantas malas, acaba. Porque,
4: não, dias.
6: Comprar caro, aqui,
4: dias.
6: Acabará, acabar, dias. Tudo, quando alcançar aquilo
4: dias,
6: que eu quero.
4: Dias. Vamos lá com calma, ok?
6: Então,
4: quando entrar alguém com 10 milhões na tua conta, a primeira coisa que você vai fazer é ir correr para o banco para ir depositar o dinheiro. Entendes? A próxima vez que você tem que usar a cabeça, você não vai pôr dinheiro embaixo da mala. Você tem que abrir uma conta e pôr o dinheiro lá, dizer pronto, esta aqui é a minha conta.
6: Você, muito bom.
4: Então.
6: Estou grato.
4: Ok, um abraço, tchau.
6: Okay.
4: Bom, ficamos aqui com este ouvinte aqui. Vocês já viram qual é o problema da administração do dinheiro? Quando a gente fala 10 milhões, a pessoa já não sabe o que vai fazer com o dinheiro. Mas vocês sabem que o milionário sabe o que vai fazer com milhões de meticais. Alô, bom dia.
7: Tá sim, bom dia.
4: Bom dia, tudo bem?
7: Tudo, graças a Deus.
4: Então, diga lá, como é que se chama?
7: Bom, se eu tiver dinheiro um dia desse, como acaba de dizer, uma oportunidade de 10 mil, de uma única vez. Primeira coisa, vou instalar casas de aluguel para que o dinheiro não tenha fim. Esse é o primeiro plano que vou fazer com o dinheiro que aparecer dessa forma.
4: Como é que te chamas?
7: Domingos, liguei com 84.
4: Ok. Então, diga, vais fazer o quê?
7: Primeira coisa é correr a construir casas de aluguel.
4: Primeira coisa que deves fazer é abrir a conta, pôr dinheiro na conta.
7: Não vai entrar dinheiro na conta de mundo nenhum.
4: Como é que você vai guardar 10 milhões em casa, meu irmão?
7: Não, tá, por exemplo, eu recebo hoje, amanhã, depois de amanhã, corro atrás dos construtores.
4: Tá bem,
7: um
4: então,
7: terreno,
4: vai
7: um
4: ficar...
7: Um terreno que está perto da estrada, um terreno
4: vai
7: que ficar, muitos vão gostar.
4: Espera aí, você vai ficar com 10 milhões guardados na tua casa?
7: Há pessoas que têm mais que 10 milhões guardados dentro da casa?
4: Não, eu não sei. Eu estou a perguntar se tu vais guardar 10 milhões na tua casa. Ok, tá bom. Vais guardar 10 milhões na tua casa e depois?
7: Sim, depois dali procuro as pessoas que vão construir a casa e o espaço por ali. Então daí começa a obra. Estou a investir esse dinheiro sabendo que qualquer dia, qualquer final do mês vou estar a receber. Isso significa que é um dinheiro que não vai cair a falência. É um negócio que não vai cair a falência, quer dizer.
4: É engraçado como é que Domingos, uma pessoa leva 10 milhões, põe em casa para pagar o construtor devagarinho, para construir a casa, tirar 10 milhões sem tirar dinheiro todos os dias de casa. Eu não acredito que você consiga ter 10 milhões guardado em casa, mas tá bom. A não ser que tenha um cofre aí grande, ok? Um abraço aí, tá bom?
7: Obrigado.
4: Tchau. Alguém guarda 10 milhões em casa? Bom, vamos despedir aqui do pessoal todo. Vamos dizer a todos que olha, bom dia a ti. Acabou aqui o programa. Vou cantar parabéns aqui ao aniversariante do dia de hoje. Felicidades a todos, estão aqui ligados, ok? Um abraço aí, felicidades para todos, aniversariantes do dia 27 de julho de 2026. Tchau, tchau. Fiquem aqui com o programa 99 Loucuras. Eu vou pra casa, ai, ai, ai. Uelele! Ai, ai, ai.
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0: Simone Luigi!
1: Samanu!
0: Tchau, gente, obrigada!

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Recorded. Tudo o que você viu. Tudo o que você contempla, embora pareça fora, está dentro, do qual este mundo da mortalidade é apenas uma sombra. Se você apenas entrar em um estado em sua imaginação e assumir sua verdade, o mundo exterior responderá à sua suposição, pois é sua sombra, sempre testemunhando sua atividade imaginária interior. Teste a si mesmo, e se você provar isso para a sua própria satisfação, você chegará à mesma conclusão que os apóstolos chegaram no capítulo 13 do livro de Atos. Então você também dirá: encontrei em Davi o filho de Jessé, um homem segundo o meu coração que fará toda a minha vontade. Se o mundo responde à sua atividade imaginária, o mundo não é Davi fazendo a sua vontade? Se o Senhor afirmou que Davi sempre faz sua vontade e você, por um simples ato imaginário, ordena ao mundo exterior que responda, você não é o Senhor? Quando você imagina algo, é como se você tocasse um acorde e tudo que simpatiza com aquele acorde responde para testemunhar a atividade em você. Se o mundo é a resposta ao que você está imaginando e Davi é um homem segundo o seu coração que fará toda a sua vontade, Davi não é o mundo exterior? Isso não é vontade, como o mundo usa a palavra. Você não deseja que algo seja assim, mas imagina-o e se convença interiormente de que é assim. E se por meio de sua persistência o mundo responder, você não apenas encontrou Davi, você encontrou o Senhor como sua própria maravilhosa imaginação humana. No pensamento hebraico, a história consiste em todas as gerações de homens e suas experiências fundidas em um grande todo. Esse tempo concentrado no qual todas as gerações estão fundidas e de onde brotam é chamado de eternidade. Em Eclesiastes, é dito que Deus colocou a eternidade na mente do homem. Mas para que o homem não pudesse descobrir o que Deus fez do princípio ao fim, só no final você realmente saberá o que Deus colocou em sua mente. A palavra hebraica Olam, traduzida por eternidade ou o mundo em Eclesiastes, é frequentemente traduzida como um jovem, adolescente, jovem. Estes são três títulos dados a Davi, filho de Jessé, e a palavra Jessé significa qualquer forma do verbo ser, ou seja, eu sou. Esse não é o nome de Deus? Quando chegar a hora de sua partida, você não verá o mundo humano não como uma multidão de pessoas, mas como um jovem solteiro, um adolescente, um jovem. Para a eternidade, é personificado como o jovem chamado Davi. Você saberá que isso é verdade somente quando chegar ao fim. Agora ouça estas palavras que se encontram no capítulo 20 de João. Pedro foi ao sepulcro onde viu as vestes de linho caídas e o guardanapo que estava sobre sua cabeça, não com as roupas de linho, mas enrolado em um lugar por em si. Você pode se perguntar por que isso é dito assim, mas eu lhe digo, as roupas de linho e o guardanapo são muito importantes. Leia a história com atenção e você descobrirá que o túmulo onde ele foi crucificado e sepultado era chamado de o Crânio. E Pedro, ao entrar no túmulo, viu as roupas de linho e o guardanapo, mas pôde ver aquele que foi colocado ali. Esta não é uma história secular de um homem que morreu vestindo roupas de linho com um guardanapo cobrindo o rosto e deixou o túmulo 3 dias depois, deixando suas roupas e guardanapos para trás. Não, a escritura é uma visão repleta de simbolismo. As roupas de linho simbolizam seu corpo físico, a vestimenta que você usa aqui que cobre sua verdadeira identidade. Esta não é a história de alguém que morreu, mas de alguém que ressuscitou dos mortos. Nos tempos antigos, a palavra guardanapo tinha um significado muito mais amplo do que hoje.
Temos um guardanapo de jantar, um guardanapo de coquetel e também um absorvente higiênico, mas este guardanapo simboliza a placenta. O guardanapo aparece separado do corpo para lhe dizer que ocorreu um nascimento. Este é o nascimento que João insiste ser necessário para a entrada no reino dos céus. Mateus e Lucas contam a história do nascimento de uma mulher chamada Maria, dando à luz uma criança que era diferente, mas nasceu como nós. Mas quando você lê a história de João, o mais profundo de todos os escritores do Novo Testamento, você descobre onde ocorreu o nascimento e quem realmente é Maria. Maria é a caveira, o útero em que Deus entrou. Blake disse: "O próprio Deus entrou pelas portas da morte com aqueles que entram, e ele se deitou na sepultura com eles em visão da eternidade, até que eles acordassem e vissem Jesus e as roupas de linho que a mulher havia tecido para eles. Minha mãe teceu esta vestimenta carnal que eu uso, e quando saí, era de seu ventre. Então a placenta seguiu. Teve que ser descarregado, pois não faz parte da terra." O mesmo acontece com o guardanapo, dizendo aqui que um nascimento em comum aconteceu no crânio, onde o drama começou e termina. Sem dúvida, incontáveis milhões compareceram aos cultos do domingo passado e ouviram que ele havia ressuscitado. Sim, ele ressuscitou, e você também, pois Deus realmente se tornou como você é, para que você possa se levantar para saber que é como Ele é. Tendo entrado em seu crânio, Ele agora tem visões da eternidade. Visões de guerras, fomes e convulsões foram inicialmente imaginadas ou não poderiam acontecer. Quando você imagina um estado e encontra sua resposta vindo de fora, você descobriu quem é Deus, pois todas as coisas são feitas por Ele. Como Ele deseja, assim será. Mas Ele deve ter alguém que fará toda a sua vontade. Se são necessários 500 seres diferentes, masculinos e femininos, para responder ao seu ato imaginário, eles virão e parecerão a você a influência pela qual seu desejo se torna visível. Veja a humanidade, é Davi, sempre fazendo sua vontade. E quando seu tempo se esgota, toda a humanidade se fundará em um único jovem e personificado como Davi. Estranhamente, ele vem de dentro de você e o revela como seu pai. Então, falando por experiência própria, você dirá: "Encontrei Davi. Ele clamou a mim. Tu és meu pai." E você saberá que sua jornada está no fim. São necessárias todas as gerações de homens e suas experiências para levá-lo ao ponto de confrontar a beleza dessas experiências fundidas em um único jovem conhecido como Davi. Cada filho nascido de uma mulher saberá eventualmente que ele é o Deus que criou o universo e desejou que tudo existisse. Então ele perdoará a todos, pois saberá que eles estavam apenas a fazer sua vontade. Então, todos resumidos aparecerão para ele como Davi e ele dirá: "Descobri que meu filho Davi é um homem segundo o meu coração que faz toda a minha vontade." Agora chegamos a estas palavras: "Eu, Jesus, sou a raiz e a geração de Davi." Sim, chegará o dia em que você saberá que criou, entrou e animou a humanidade para que ela pudesse responder aos seus atos imaginários. E quando você julgou, todas as gerações de homens e teve todas as suas experiências, você sairá da humanidade sabendo que você é sua prole e sua raiz, portanto, seu pai. Ainda assim, você veio do Pai como prometeu a si mesmo que faria. Disseram a você: "Quando seus dias se cumprirem e você se deitar,

gente que caiu na terra chamada homem, humanidade. E todo homem, seja homem ou mulher, diz: eu sou. Se eu sou, está imaginando um certo estado e o mundo responde: seja bom, ruim, seja bom, mau ou indiferente, a resposta não está a fazer minha vontade. Quer a resposta venha de uma única pessoa ou de inúmeras pessoas, eles são Davi, pois é ele quem está sempre a fazer a vontade do eu sou. Pois é ele que está sempre a fazer a vontade do eu sou. Independentemente do seu nome, cor ou raça atual, você é Davi quando responde e torna visível para mim o que imaginei. E quando você encontra a causa da resposta, você a encontra em si mesmo. Teste a si mesmo e descobrirá que seu ato imaginal foi a causa da resposta do mundo em relação a você. Então, você terá encontrado o pai e o filho e sua jornada estará no fim, pois você terá se libertado de causas secundárias neste mundo de morte. Então, sua jornada se fundirá em um único jovem chamado Davi. Você o reconhecerá como ele é, conforme descrito no livro de Samuel. Você verá a eternidade que Deus enterrou em sua mente e você será aprimorado por causa da experiência de criar esses corpos para o palco, entrar neles e interpretar seus vários papéis. Sua presença aqui me diz que você julgou todos eles, porque ninguém vem a mim a não ser que meu pai os chame. E eu e meu pai somos um. Sua presença consistente e seu interesse em minhas palavras me dizem que você está no fim da peça, tendo desempenhado o papel do conhecido e do desconhecido, do rico e do pobre, do desgraçado e do orgulhoso. Você desempenhou tudo, pois tudo está contido em você. Cada parte concebível agora é uma realidade em você, mas você não precisa ativá-lo. Você pode, no entanto, entrar em um estado e, pelo simples ato de supor, ativar esse estado. E nenhum poder no mundo pode impedir sua resposta. Se for necessário, uma dúzia ou milhares de homens e mulheres para responder à sua suposição, eles o farão, pois a humanidade é Davi, um homem segundo o seu coração que fará toda a sua vontade. Todos os que foram necessários para cumprir sua suposição devem e virão para testemunhar aquilo que você está entretendo internamente. Ora, embora Nicodemos fosse membro do Sinédrio e conhecesse o pensamento hebraico a respeito da história, ele não conseguia compreender a ideia de um segundo nascimento, pois foi ele quem perguntou: como pode um homem velho entrar no ventre de sua mãe uma segunda vez e renascer de novo? Então veio a resposta: você, o mestre de Israel, ainda não sabe, a menos que você nasça do alto, você não pode entrar no reino dos céus chamado a nova era. Este é o drama de um ser expandindo-se, primeiro criando a humanidade e então limitando-se à sua criação. A humanidade, embora parte da estrutura do universo, está morta. Deus, soprando sobre ele, possui o corpo e o espírito entra e o anima. Agora um corpo que está morto, Deus passará pelos horrores da jornada, sonhando com você e suas experiências até que ele desperte onde começou o sonho, no Gólgota, sua tumba, que é seu crânio. E quando Deus desperta, você desperta. Ao sair dele, você olhará para trás para ver o que ocupou por 6.000 anos. Você verá as roupas de linho que sua mãe teceu no ventre e deixará o guardanapo que o corpo expulsa. Então, aqueles que vêm para testemunhar o seu nascimento verão apenas o corpo descartado e aquele que simboliza o seu nascimento do alto. Tendo passado pela experiência, eu posso dizer-lhe: você começou seu drama na caveira e vai terminá-lo aí. O drama é sobre Deus, pois ele criou tudo. É Deus quem desempenha todas as partes do drama
e no final é Deus quem se retira e se levanta.

levanta de seu próprio estado morto. Essa é a ressurreição. Se você pensa em termos de um pequeno ser chamado Jesus Cristo, você perde a verdade completamente, pois Jesus Cristo é sua própria imaginação humana maravilhosa e que é o próprio Deus. Quando você imagina um estado, Deus o imaginou. E assim como um som traz uma resposta, seu mundo responderá desempenhando o papel que deve desempenhar para trazer a realização. Tudo o que você vê precisa fazer é permanecer fiel ao estado em que entrou. Agora, Paulo faz esta declaração. Lembre-se de que Jesus Cristo desceu de Davi segundo o meu evangelho. Tendo experimentado as Escrituras, Paulo o chama de meu evangelho. Ele não nega a descida de Cristo, mas sabe que Davi foi criado para ele. E tendo se enterrado em Davi, Deus morreu ao se esquecer de si mesmo. Então, Davi aparece quando a memória retorna. E ele se retira daquele corpo para descobrir que está muito mais luminoso do que era antes de entrar nele. Muito mais translúcido, maior em poder e sabedoria do que antes. Não há limite para a expansão e luminosidade. Existe apenas um limite para a contração e opacidade. A ressurreição é simplesmente levantar-se do corpo de morte no qual você está agora encerrado. E a expansão é sua por causa de sua vontade de vir a este mundo de morte e superá-lo. Portanto, não procure nenhum guardanapo do lado de fora, pois ele é apenas um símbolo de seu nascimento espiritual. Quando a visão surgir, você saberá o que aconteceu e por que João deu tanta importância ao guardanapo. Foi João quem enfatizou o nascimento de cima, pois somente depois desse tipo de nascimento, a paternidade pode ser descoberta. A placenta pertence ao corpo, mas depois que o prole sai, a placenta é descarregada. É um sinal de nascimento que pode ser visto, mas ninguém pode ver você com os olhos mortais, pois o seu nascimento é espiritual. Eles virão e verão o resto que você vestiu, mas eles não verão. Chegará o dia em que você experimentará o simbolismo das Escrituras. Então você e eu estaremos mais uma vez naquele corpo que ocupávamos antes de nossa descida para estes corpos de morte. O corpo de Cristo ressuscitado não é algo acabado, mas está em processo de ereção. Formados pelos redimidos, todos devem se elevar a essa experiência, tornando assim o corpo mais glorioso, mais luminoso e muito mais maravilhoso do que era antes de nossa descida em nossa própria criação da morte. Você não fez nada de errado que o levou a entrar em um corpo de morte chamado homem. Você estava no princípio com Deus e era Deus. Você nunca foi um pequeno verme que, saindo do lodo, se tornou um passarinho e então outra coisa para evoluir para o homem. Não. Tudo isso faz parte da estrutura do universo. Você era Deus quando desceu e animou o homem. E ninguém pode descer a humanidade senão um filho de Deus, do qual há um número definido e são necessários todos os seus filhos para formar Deus. A palavra Deus está no plural. A palavra é Elohim. E quem é uma unidade composta de uma feita de outras? São necessários todos os filhos de Deus para formar o Eu Sou. Portanto, não pode haver mais neste mundo do que há filhos de Deus. Todo filho nascido de mulher vive porque nele está um filho de Deus. Seu ser ancestral, animando-o e pondo-o à prova até que se desprenda daquele corpo que é seu Davi, seu amado, tal como o mundo é. Alguém sentado em uma masmorra, se sentindo abusado, pode entrar em uma imagem de ódio e causar distúrbios no mundo. Embora ele seja completamente desconhecido e enterrado em uma masmorra, portanto, invisível para o mundo, ele pode imaginar com tal intensidade que muitos serão pegos em sua resposta. Estamos sempre a dar conselhos quando as Escrituras não têm nada a dizer sobre conselhos.
sejam bons ou ruins. A Escritura apenas nos diz para ir e cantar a eles as boas novas de que você é imortal, como eles são. Que você criou o mundo e simplesmente extraiu a si mesmo dele, assim como eles podem. Não lhes dê nenhum conselho sobre o que devem ou não fazer. Se seu filho quer deixar crescer a barba, deixe-o. Se ele não quiser crescer, não tente dar-lhe todos os seus bons conselhos. Simplesmente deixe-o em paz e a sua maneira maravilhosa. Imagine que está livre desse estado, pois o mundo pertence a você e está sempre expressando seus pensamentos íntimos. Veja uma situação como algo externo e você se enredará em suas sombras, pois todos que respondem ao seu ato imaginal são uma sombra. Como pode uma sombra ser causadora em seu mundo? No momento em que você dá a outro o poder de causalidade, você transfere para ele o poder que pertence a você por direito. Outros são apenas sombras, testemunhando as atividades que ocorrem em você. O mundo é um espelho, refletindo para sempre o que você está a fazer dentro de si mesmo. Se você sabe disso, está livre e uma série de eventos se desdobrará dentro de você para revelar a história da salvação. Então você deve contar seus irmãos, encorajá-los, pois todos são seus irmãos. Vá e diga a seus irmãos: subo para meu Pai e vosso Pai, para meu Deus e vosso Deus. No final, somos um ser maravilhoso. O corpo agora está a ser lentamente erguido dos redimidos e todos serão redimidos. Se um irmão está perdido no mundo da morte, deixarei os 99 para ir em busca dele. Todos devem ser redimidos ou o templo perderá uma pedra. Portanto, todos. Até mesmo os Hitler, os Stalins, todos os chamados monstros do mundo serão redimidos, pois eles apenas respondem aos medos e pensamentos horríveis que os homens colocam em movimento. Uma amiga escreveu dizendo que, embora raramente compre um jornal, ela comprou um jornal de domingo há algumas semanas. Nele, ela leu a história de uma mulher que se dizia uma grande médium. Acreditando que a Califórnia iria cair no Oceano Pacífico, ela e sua família estavam a se mudar para Spokane. Algumas semanas depois, um amigo veio telefonar e trouxe um jornal atualizado. Olhando através dele, ela encontrou uma história sobre a mesma mulher que, embora tivesse apenas 29 anos, ao chegar em Spokane, ela teve um ataque cardíaco e morreu. Tudo certo. No que diz respeito à senhora, a Califórnia desapareceu. Ela agora está em um mundo exatamente como este, em uma sensação de tempo mais adequado para o trabalho que ainda precisa ser feito nela para levá-la ao conhecimento de quem ela realmente é. Esta pessoa assustada morreu muito jovem, mas enquanto estava aqui, ela assustou muitos neste estado. Amigos de meu sobrinho se mudaram para Arizona sem perceber que estavam a levar consigo suas crenças e medos. Você pode ir daqui aos confins da Terra. Você pode fazer sua cama no céu ou no inferno. Mas você ainda estará ciente porque Deus está lá. Porque você não pode escapar de ser Deus. Você pode não saber que está, mas se tem medo aqui, terá medo lá. Como Jó, os temores dessa senhora vieram sobre ela. Com medo, ela criou seu próprio desastre. Mas no final de Jó, somos informados de que foi Deus quem o fez, pois somente no final da jornada percebemos quem Deus realmente é. Tendo ouvido falar dele com os ouvidos, quando nossos olhos contemplam a verdade por existência, nós entendemos. Com medo, orei a um Deus externo e todos os meus medos vieram sobre mim. Então, vendo o símbolo que revela minha paternidade, eu disse: eu ouvi falar de ti com os ouvidos dos ouvidos. Mas agora meus olhos te veem. Quando Deus se retira dessa experiência fabulosa, tudo o que ele era, tudo o que ele era, é duplicado. Essa é a história de Jó. Ele não fez nada de errado. Jó simplesmente imaginou as coisas erradas. Ele culpou o diabo, mas o diabo não existe fora do homem.
Satanás é o duvidoso. É ele quem duvida da realidade de seus atos imaginários. Se você não consegue acreditar na realidade do seu ato imaginário invisível, pode recorrer a outra pessoa e acreditar nela. Mas você está sempre imaginando, pois a imaginação é Deus. E a imaginação imaginando é o poder do mundo. No começo, você ouviu, mas à medida que seus olhos veem o resultado de sua audição anterior, você acredita. E, no final, tudo o que lhe for tirado retornará 100 vezes. Ontem o mundo celebrou a ressurreição, mas a ressurreição e o nascimento do alto são duas faces da mesma moeda e acontecem na mesma noite. Os sacerdócios do mundo marcaram a época como o primeiro domingo após a lua cheia em Áries, mas não precisa ser então. A ressurreição pode ocorrer a qualquer momento. Isso acontece e ainda está a acontecer, pois o templo está a ser reconstruído em uma escala mais gloriosa, pois nós somos as pedras vivas formando a nova Jerusalém. Acredite em mim quando digo que sua maravilhosa imaginação humana é Jesus Cristo. A imaginação entrou pela porta da morte, seu crânio, e está a sonhar com o mundo em que você vive. É a imaginação quem vai emergir, e quando isso acontecer, você é Jesus Cristo. Nunca houve outro Cristo e há apenas um. Quando acordo, sou eu. Quando você acorda, você é Ele, que juntos formam o único Senhor Deus e Criador de tudo. Não inveje nem condene ninguém, pois condenação é julgamento e julgamento é uma simpatia de sua imaginação. Com que julgamento você julgar, você será julgado e cumprirá. Você sempre encontrará pessoas ansiosas para questionar o que você pensa deste ou daquele. Tenho certeza de que se todos rastrearmos nossa ancestralidade o suficiente, encontraríamos hipês, assassinos e ladrões registados lá. No começo ninguém nasceu rei. Alguém tinha que sentir essa posição e tomá-la à força. Você não tem que voltar atrás e mudar nada ou ninguém, mas não inveje ninguém. Se alguém quer 1.000 ou 100.000 acres, deixe-os ficar com eles. Se você gostaria de morar em um lindo apartamento, diga que sim. Você pode pensar que não pode pagar pelo que deseja, mas esse pensamento é um ato imaginário. Eu sugeriria, em vez de pensar que você não pode pagar, simplesmente durma mentalmente naquele apartamento esta noite, aceitando o fato de que você tem todos os fundos necessários para pagar por isso. Persista e o mundo responderá. Você receberá o dinheiro necessário para morar lá. O mundo não causa, ele apenas responde aos seus atos imaginários, pois apenas Deus age. E Deus está em você como sua própria maravilhosa imaginação. Agora, antes de julgar, experimente. Se você fizer isso, não poderá falhar. E quando provar sua imaginação no teste, compartilhe as boas novas com os seus irmãos. Diga a todos que você encontrou como o mundo funciona. Você não precisa ter formação educacional ou social adequada para aplicar este princípio. E você não pode falhar, pois suposição, embora falsa, se persistir, se tornará realidade. Quando você souber o que quer, assuma que já o tem. Acredite que sua suposição é verdadeira. Olhe para o seu mundo mentalmente e veja o seu desejo realizado. Faça isso e você estará a provocar uma resposta aos seus pensamentos. E em um futuro não distante, você se encontrará fisicamente ocupando o estado imaginado. Agora, depois de realizar seu desejo, não volte a dormir e se apegue a este sonho que agora é solidamente real, enquanto tenta projetar um desejo por meios seculares. Somos advertidos contra fazer isso na parábola do tolo rico, que disse: "Eu tenho tudo o que preciso, mais do que suficiente. Vou derrubar meus celeiros e construir outros maiores para armazenar meus grãos e meus bens. Então eu farei. Relaxe, coma, beba e divirta-se." Mas o Senhor lhe disse: "Tolo,
Esta noite, sua alma é exigida de você. Não se apegue a nada do lado de fora. Segure apenas em sua imaginação. Se algo é tirado de você, é porque em algum momento você assumiu a perda e por um momento se perguntou o que faria se fosse. Você esqueceu o pensamento, mas sua imagem já havia sido liberada e para se cumprir. Se você deseja manter seus bens, deve mantê-los em sua imaginação e não construir celeiros para abrigá-los. Não se esqueça, lembre-se da história do nascimento contada em João. Ele não o descreve como Mateus ou Lucas, mas diz que esse nascimento é essencial para entrar na nova era. Então, no final, ele lhe dá esse lindo simbolismo do nascimento que vem por meio da morte. Pois é apenas por meio da morte que se vive. Uma semente deve cair no solo e morrer antes de se retornar viva. Então, Deus morre dizendo: a menos que eu morra, você não pode viver. Mas se eu morrer, ressuscitarei e você comigo. E Deus ressuscitou. Agora, vamos para o silêncio.

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0: 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Jesus Cristo é a verdadeira identidade de cada um. Seu nome, para todo sempre, sou eu. Portanto, quando você diz que sim, você está a declarar sua verdadeira identidade. Você acredita que todas as coisas são possíveis para alguém chamado Jesus Cristo, mas não para você? Se você faz isso é porque você não sabe quem você é. Em 1929, acreditando que Jesus Cristo era outro, estive em sua presença. Nos abraçamos e eu me tornei o amor infinito que contemplei, pois naquele momento fui incorporado ao seu corpo e me tornei um com o Senhor ressuscitado. A Escritura nos diz: ninguém jamais viu a Deus, excepto seu Filho unigênito que está no seio do Pai. Ele o deu a conhecer. Isso é verdade. 30 anos depois, o único Filho de Deus se deu a conhecer a mim. Quando fui incorporado ao corpo de Deus, pensei que era Neville. Mas 30 anos depois, quando Davi, de forma bíblica, explodiu por dentro e me chamou de Pai, e eu sabia que era Deus. Embora para mim, o Davi que disse: eu contarei o decreto do Senhor. Ele me disse: tu és meu filho, hoje eu te gerei. Viveu mil anos antes da nossa era e não foi relacionado de forma alguma para mim. Mas agora eu conheço a verdade das palavras. Ninguém jamais viu a Deus até que aquele que está no seio do Pai o dê a conhecer. Só quando todo o meu ser explodiu e o Filho de Deus, Davi, apareceu no Espírito e me chamou de Pai, é que conheci minha verdadeira identidade. Agora sei por experiência própria que sou Jesus Cristo e que não há outro Deus, nenhum outro Salvador. Também sei que você e eu saímos do corpo do Senhor Jesus Cristo e é para esse corpo único, um Espírito, um Senhor e Deus e Pai de todos que retornamos por meio dessas experiências que acontecem dentro de nós. Deixa-me explicar desta maneira. No final do capítulo 7 de Lucas, é dito que Jesus perdoou uma mulher de seus pecados. Momento em que aqueles que se sentaram à mesa com ele disseram: quem é aquele que perdoa os pecados? Depois, ele foi de aldeia em aldeia, ensinando as boas novas do reino de Deus. Maria Madalena, Joana e Susana foram com ele, sustentando-o com os seus meios. Os estudiosos da grande Bíblia do intérprete, considerada a obra mais erudita até o momento, fizeram esta observação a respeito desta passagem, e estou a citar com precisão: Jesus não dependia de hospitalidade casual, mas era sustentado por mulheres ricas. Você pode acreditar nisso? Eles estão a falar do homem que disse: tudo o que você deseja, acredite que você recebeu e você receberá. E todas as coisas são possíveis para aquele que crê. No entanto, somos solicitados a acreditar que Jesus dependia de outros. Por que esses estudiosos diriam tal coisa? Porque eles não tinham experimentado Jesus Cristo. Esta não é uma história de três mulheres ricas, mas daquelas que viram o túmulo vazio. Esses personagens são eternos. São aqueles que contaram o que viram, relatando suas próprias experiências. Diz-se que os apóstolos que ouviram não acreditaram, pois lhes pareceu apenas uma história inútil. Segue-se a história de que o Senhor ressuscitado caminhou com essas mulheres, embora elas não o conhecessem, perguntou: do que se trata? E um respondeu: não sabeis que crucificaram um grande profeta que foi entregue nas mãos dos anciãos e das autoridades? Então ele disse: não é necessário que Cristo sofra essas coisas e depois entre em sua glória? E começando com Moisés, na lei e todos os profetas, ele interpretou para eles em todas as escrituras as coisas concernentes a si mesmo. Como já era tarde, pediram-lhe que ficasse, e sentado à mesa, ele pegou o pão, abençoou e partiu. Como ele entregou a eles, o reconheceram e ele desapareceu da vista deles. Esta não é a história de um homem que, enquanto janta, parte um pedaço de pão. Eu sou o pão da vida. Um dia, como uma semente estourando, o pão da vida estourará e o plano de salvação contida nessa semente se desdobrará de dentro. Quando o pão da vida se partir em você, Davi o chamará de Pai no Espírito. Antes dessa salvação, você não estará na presença do Senhor ressuscitado, abraçado e incorporado ao seu corpo. Esta incorporação é o seu batismo, pois é então que você está unido. E lembre-se, se você se uniu a Ele em uma morte como a dele, certamente se unirá a Ele em uma ressurreição como a dele. Observe a diferença de tempo. Você foi unido a Ele na morte e será unido a Ele na ressurreição. A semente foi quebrada e está se partindo em tudo. Você saiu de si mesmo para entrar nesse mundo e voltará a ser você mesmo, enriquecido pela experiência. A palavra traduzida como sofrer, na frase, não é necessário que Cristo sofra essas coisas e depois entre em sua glória. Significa experimentar sensações. Para experimentar sensações, você se esvaziou de seu ser divino e aceitou as limitações de um escravo. Você se comprometeu até a morte para experimentar suas sensações, tornando-se um com a morte. Você a vence quando parte este pão e nasce de dentro. Pois, a menos que isso aconteça, você não pode entrar no reino de Deus. Quando isso acontece, você terá elevado o Filho do Homem ao conhecimento de que eu sou Ele. A menos que saiba disso, você continuará perdendo seus objetivos e continuará morrendo em seus pecados. Não há ser falando com você de fora, pois Jesus Cristo não é outro. Você e eu cumprimos tudo que é dito sobre Ele individualmente, por causa de vossa singularidade. Não há ninguém como você e você não pode ser substituído no reino de Deus. Embora o que vos conto pareça uma história selvagem, é verdadeira, pois na casa de meu pai há muitos quartos. Não fosse assim, eu teria dito que vou preparar um lugar para você. E quando eu for, voltarei e te receberei para mim, para que onde eu estiver, tu também estejas. Agora as mulheres mencionadas na história de Lucas são testemunhas. Você será minha testemunha. Vou levá-lo para a casa do pai, onde vou instruí-lo e dizer quem eu sou. Eu não posso te levar mais longe. Você deve encontrar o pai em você. E isso você nunca fará enquanto me olha como uma pessoa. Quando você me vê, você vê o pai. Mas eu não sou o pai quando você olha para mim. Você encontrará o pai somente quando seu filho unigênito, Davi, o chamar de pai. O Antigo Testamento é um projeto profético e o Novo Testamento interpreta sua profecia. Quando essa profecia é experimentada, é tão diferente do que parece ser na superfície, pois o Antigo Testamento é simplesmente um prenúncio, um esboço, de uma forma não totalmente conclusiva ou imediatamente evidente. Quando acontecer em você, e acontecerá, você nascerá do alto e descobrirá o Filho de Deus que o revela como seu Pai. O templo de seu corpo espiritual será dilacerado do alto abaixo e o Espírito Santo descerá sobre você em forma corporal como uma pomba. Então, um plano de salvação de Deus terá se cumprido em você. Os homens, achando-se tão bons, estão a dizer que Jesus foi guardado por mulheres ricas e milhões de pessoas acreditam nelas. Alguns na minha própria profissão apontarão para esta passagem e conseguirão que mulheres ricas os apoiem. E eles farão acreditar que eles estão a fazer obra de Deus como você faria com vacas leiteiras. Como o homem lhe disse, tudo o que você deseja, acredite que recebeu e receberá. Depender de mulheres ricas para se manter. Ofereceram-me diamantes, joias de todos os tipos, dinheiro, meu aluguel pago por 5 anos seguidos, todos os tipos de coisas, mas nunca aceitei nada disso. Paguei todas as minhas dívidas, mas não com presentes como esses. Quando me disseram que essa era uma prática comum, assegurei-lhes que eu não era comum e não estava no mercado pelo que eles ofereciam. Mas as mulheres mencionadas em Lucas foram as suas testemunhas, aquelas que registraram suas visões para apoiar sua afirmação. Pois é preciso ter prova de que tudo o que foi dito de Jesus Cristo nas Escrituras foi experimentado por Ele. Não deveria Cristo experimentar essas sanções, essas emoções e então entrar em sua glória? Preciso que as Escrituras sejam confirmadas, pois não estou a falar apenas com você neste nível, mas em todos os níveis do seu ser. Um amigo me seguiu de um lugar para o outro, de um nível para o outro, enquanto eu ensinava as Escrituras. Em sua carta, ela disse: a cada palestra eu ficava tão animada que meu coração começava a se partir e no final eu mal conseguia me conter. Não nos foi dito, não ardeu o nosso coração dentro de nós quando Ele nos abriu as Escrituras? O que mais está lá? Se você ler o relatório de um médico no Jornal da Manhã e se lembrar do que o mesmo médico relatou há 1 ano sobre a mesma condição do coração humano, descobrirá que o médico se contradiz completamente, ou apenas ele esteja citando outro médico. Bem, se houver 1 milhão de médicos, você sabia que encontrará 1 milhão de tratamentos diferentes para a mesma doença? Os tratamentos estão mais na moda do que as roupas que você veste, mudando frequentemente. Mas a palavra de Deus é para sempre. Somos informados. Eu sou de cima, você é de baixo. Você é deste mundo, eu não sou deste mundo. Se isso for verdade, como as Escrituras podem ser seculares? Ele está a dizer que pertence a uma região totalmente diferente, que ele é do crânio onde foi enterrado no início dos tempos e não do ventre de qualquer mulher que teve filhos no tempo. Tudo o que você já fez foi feito por Cristo. Ele é a sua vida e sem Jesus Cristo em você, você não poderia respirar. Deixando que tudo aconteça, ele vai vivenciar tudo como você. Acredite em cada preceito literalmente, pois ele será cumprido literalmente. Acredite que todas as coisas são possíveis para você e que você é o que deseja ser. Persista nessa suposição e ela se tornará realidade. Tendo assumido a vida que você vive agora, ninguém poderá tirá-la de você, mas você mesmo. Você tem o poder de abandoná-lo por não estar mais consciente dele e o poder de pegá-lo novamente por meio da consciência. Você é o Cristo cósmico que pregou seu poder na humanidade em 6 vórtices como a estrela de Davi de 6 pontas. No momento de puro êxtase, Deus começou uma boa obra em você e Ele a completará conforme seu estado predestinado se desdobra de dentro. Agora, vamos ao silêncio.

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Como estáis?